0: golaço de Vini Júnior. O Panamá ainda empatou com Murilo, mas Casemiro recolocou a seleção em vantagem antes do intervalo. No segundo tempo, Raí Pactá, Igor Thiago e Danilo Santos completaram a goleada. Harvey descontou para os panamenhos no fim da partida. Além dos gols, a festa teve outro personagem especial. Mesmo fora de combate por lesão, Neymar foi ovacionado pela torcida e recebeu muito carinho no Maracanã. Agora a seleção viaja para os Estados Unidos, onde fará o último amistoso preparatório contra o Egito, no próximo sábado, antes da estreia da Copa do Mundo diante de Marrocos, dia 13 de junho, às 7 horas da noite, no MetLife Stadium, em Nova Jersey.
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4: 9-4.

0: terça-feira aí, meu filho. E aí, gente? Terçamos, 2 de junho, hein? Bora. Aqui é Rodrigo Campos dentro do seu radinho e vamos nessa. Tá chegando o Top Tunes. O Brasil tá no carinho da audiência, como sempre. Bora curtir música? Hoje tem Natan, gente.
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0: Vou tocar Lola Young. Você gostou? Vai ter Jota Quest com Tim Maia. E olha que eu tô só começando, hein? Eita! Apaga, apaga, apaga.
2: Eu acho que você tem que mandar aquela mensagem. Mas manda o que tá no seu coração. 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

de volta aos Holofotes com o lançamento do seu mais novo trabalho musical, o single intitulado From Down Here. A nova canção mostra toda a intimidade marcante da artista, trazendo aquela voz poderosa e uma letra profunda que já se tornou a sua grande marca registrada.

Acende o farol. E se não for acende o farol e for em inglês? For send for all. Tô zoando, é loucura, hein? Olha que é só terça-feira ainda. Já já volto com Simone Mendes. Doctor.

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1: Ministros de 5 países sul-americanos decidiram criar um plano conjunto para combater o avanço do crime organizado internacional na região. O acordo foi firmado durante o encontro realizado no Chile e reuniu representantes da Argentina, Bolívia, Chile, Equador e Peru. A iniciativa prevê ações coordenadas nas áreas de segurança, inteligência financeira, controle tributário, migração e fiscalização de fronteiras. O objetivo é dificultar a atuação de facções criminosas que têm expandido suas operações entre os países do continente. Um dos principais motivos de preocupação é o avanço das organizações como o Trem de Aragua, grupo criminoso de origem venezuelana que tem atuado em diversos países da América Latina. O Equador é hoje o caso mais crítico. Em apenas 5 anos, o país registrou aumento de 550% na taxa de homicídios e passou a liderar o ranking de violência da América do Sul. Os ministros também anunciaram a criação do chamado Compromisso Regional de Santiago, que será apresentado à Organização dos Estados Americanos para buscar a adesão de outros países.
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3: 9:35.

canção boa. Mystical, Medical. Fechou o Top Tunes dessa terçona, hein? Amanhã, meio-dia da semana, a gente se fala. Eu sou Rodrigo Campos, tô indo nessa. Juízo, hein? Beijo, tchau, gente. Até amanhã. Seu

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ou mais estádios na Copa do Mundo de 2026. Ao todo, serão 11 arenas espalhadas pelo país, recebendo jogos desde a fase de grupos até a grande final. E tem história envolvida. O Rose Bowl, palco do Tetra do Brasil em 1994, não foi escolhido dessa vez. Mas a região de Los Angeles continua na Copa com o moderno SoFi Stadium, que vai receber 8 jogos, incluindo partidas do mata-mata. O estádio de Nova York e Nova Jersey será o principal palco do Mundial. Ele receberá a final da Copa, além de 5 jogos da fase de grupos, um da fase de 32 avos e um das oitavas. Já Atlanta e Dallas terão semifinais. Dallas, inclusive, será o estádio com maior capacidade do torneio, com cerca de 94 mil lugares. Miami também terá destaque, com a disputa do terceiro lugar e mais 6 partidas. Filadélfia, Houston, Seattle, Kansas City, San Francisco e Boston completam a lista das cidades americanas que vão respirar futebol durante o Mundial. Faltam 9 dias para a Copa do Mundo FIFA 2026. Eu sou Fábio Cardoso e daqui a pouco tem mais informações aqui.

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2: 10:04.
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2: Ministros de 5 países sul-americanos decidiram criar um plano conjunto para combater o avanço do crime organizado internacional na região. O acordo foi firmado durante o encontro realizado no Chile e reuniu representantes da Argentina, Bolívia, Chile, Equador e Peru. A iniciativa prevê ações coordenadas nas áreas de segurança, inteligência financeira, controle tributário, migração e fiscalização de fronteiras. O objetivo é dificultar a atuação de facções criminosas que têm expandido suas operações entre os países do continente. Um dos principais motivos de preocupação é o avanço das organizações como o Trem de Aragua, grupo criminoso de origem venezuelana que tem atuado em diversos países da América Latina. O Equador é hoje o caso mais crítico. Em apenas 5 anos, o país registrou aumento de 550% na taxa de homicídios e passou a liderar o ranking de violência da América do Sul. Os ministros também anunciaram a criação do chamado Compromisso Regional de Santiago, que será apresentado à Organização dos Estados Americanos para buscar a adesão de outros países.
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8: 11:06.

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0: 11:35.
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1: Aqui na Metropolitana, nosso Cebolão tá marcando 5 horas em ponto. Bom dia. Bom dia, hoje dia 3 de junho, ano 2026, né? Tá começando por aqui mais um programa Amanhecer Sertanejo desta quarta-feira. Vamos juntos até às 8 horas com muita moda boa sertaneja, dicas e economia, a sua participação 44 20 20 9200.
2: Bom dia, amigo.
1: Bom dia, bom dia. Bom dia, amigo trabalhador, amiga trabalhadora. Bom dia, você que acompanha a gente pelas ondas do rádio 92.5. Bom dia, você que acompanha a gente pela internet em qualquer parte desse mundão de meu Deus, né? Você de perto, né? De longe, de mais longe ainda. Tudo de bom, que a sua quarta-feira seja bastante produtiva, né? Que Deus permaneça sempre, sempre ao seu lado. Então, agradecendo a Deus aí pelo dom da nossa vida, pela nossa saúde, pelo nosso trabalho, pelo alimento que nos sustenta, pelo teto que nos abriga, por tudo de bom. Graças a Deus, tamo vivo, tamo junto. Eu falo aqui do estúdio da Metropolitana na Rua Paraná, em Cruzeiro do Oeste. E aí quero levar o programa junto com você. Amanhecer Sertanejo desta quarta-feira. Muito bom poder contar com sua audiência, com a sua participação. Você pode mandar aqui o seu bom dia, a sua mensagem, pode programar a sua moda boa sertaneja, através do nosso 44 20 20 9200. Quem tem o prazer de cumprimentar esse amigo de todos, Luiz Jimenez. Amanhecer Sertanejo. É um programa simplesinho, mas feito de todo o coração para você, ouvinte metropolitana. Vem, vem comigo. Ótima quarta-feira. Parabéns você que hoje faz aniversário, né? Felicidades, muitos anos de vida, hein? Tudo de bom, muita saúde, muita paz aí, que essa data se repita por muitos e muitos e muitos anos, né? Isso aí, ó. Daqui a pouquinho a gente vai dar uma passada na previsão do tempo, viu? Para você que tá ligado aqui com a gente. Já tá ligado, já mandando o zap aqui da nossa programação, o Zocas. Bom dia, Zocas, tudo bem? Abraço, hein? Alô, Nenê, bom dia. Alô, Maria, alô, Geni Alves, bom dia. Alô, meu amigo João, do transporte escolar, bom dia. Maria, no centro de Cruzeiro do Oeste, Valdir Grifo, em Nova Olímpia, bom dia. Cido, no Jardim Brasil, bom dia. João, do Jardim Brasil, também, bom dia. Obrigado, hein, pela sintonia aqui na programação. É o Amanhecer Sertanejo. Amanhecer Sertanejo, programa feito para você, ouvinte metropolitana. Valmir, lá da estrada de Maria Helena, também já tá mandando bom dia, né? A Larissa, o Carlos e o Lázaro. Oi, Lázaro, bom dia, Lázaro, garotinho Lázaro. Também estão ligados com a gente. Amanhecer Sertanejo, né? E os pais aí, ó. O Carlos e a Larissa na Avenida Guaíra, Cruzeiro do Oeste. Abraço, hein? Tudo de bom. Ótima quarta-feira para vocês aqui, ó. É isso aí, ó. 5 horas, 4 minutos, 5 e 4. Já vamos com participação, já vamos atendendo. Deixa eu atender a Maria, lá do Geni Alves. Bom dia, Maria, tudo bem? Oi, Maria, pedindo aqui igual, golpe de mestre, né? Golpe de mestre, mandando aqui para todos que estão na sintonia do programa, né? Mandando para todos os amigos, né? E isso aí, para nós aqui do rádio, para mim, para a família. Um abraço, viu, Maria? Lá no Geni Alves, tudo de bom para você, que Deus abençoe aí, ó. Ótimo dia, ótima quarta-feira. O João do transporte escolar, ele tá pedindo aqui uma moda do Vieira e Vieirinha, uma moda antiga do Vieira e Vieirinha. Vamos tocar, já já, manda aí um Vieira e Vieirinha, viu, João? Abraço, amigo João, lá do transporte escolar. Obrigado, hein, pela sintonia aqui na nossa programação Amanhecer Sertanejo. E a todos os amigos aí.

0: do transporte escolar, né? O Valdir Grifo lá de Nova Olímpia tá pedindo um Teixeirinha aqui, ó. É, baralho sem coringa. Eita, rapaz. Baralho sem coringa. Oferecendo para todos os ouvintes, né? Manda lá pro Antônio Grifo em Maria Helena. Manda pro Genaro e demais ouvintes. Valeu, o Valdir. Valdir Grifo em Nova Olímpia. Tudo de bom, viu? Obrigado pela sintonia com a gente, Amanhecer Sertanejo. Nadir Trindade, bom dia, tá ouvindo a gente também lá no DR. Bom dia, Nadir. Manda aqui muitas bênçãos, paz e bem, paz e bem. Amém, viu? O Nadir, o Sardinho e toda a família Trindade no DR. Muito obrigado, hein? Pela audiência, pela sintonia aqui na nossa programação, é o Amanhecer Sertanejo. Olha a hora, 5:05, a hora certa aqui na nossa programação, hein?
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0: o saudoso Teixeirinha, você ouviu aqui da nossa programação, atendendo aí participação lá do Valdir, né? É o baralho sem coringa, aqui na nossa programação, Amanhecer Sertanejo. Teve também o Vieirinha, né? Boiadeiro de fama. E é claro, Terra Roxa, começando aqui a nossa programação, atendendo as primeiras participações aqui do Amanhecer Sertanejo, né? E já já tem mais, antes vamos dar uma passada aqui na previsão do tempo, hein?
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0: Olha só, a previsão do tempo continua sem chuva para os próximos dias, viu? É, hoje ó, sol, diminuição de nuvens pela manhã, à tarde ensolarada e noite também céu limpo, né? É, e noite de lua cheia, viu? Lua cheia. Umidade do ar em 85%. Temperatura entre 13 e 22 graus, viu? Friozinho. É, o sol nasce às 7 horas 7 minutos, vai se pôr às 17h52. Vento soprando de mansinho, 10 por hora, viu? Amanhã, feriado, viu? Amanhã, feriado nacional, dia de Corpus Christi, feriado nacional, feriado religioso, né? É amanhã, dia também, ó, sol o dia todo, viu? Sem nuvens. Tempo, né? É limpo, aberto. Isso, a temperatura amanhã fica entre 14 e 24 graus. Para sexta-feira, dia 5, sexta-feira, dia 5, também sem previsão de chuva, algumas nuvens devem aparecer, mas sem previsão de chuva para sexta. Temperatura da sexta entre 16 e 24 graus, né? Então um pouquinho mais quente na sexta. E no sábado, temperatura entre 15 e 24 graus, também dia ensolarado no sábado, viu? E ensolarado no sábado, sem nuvens. É, temperatura entre 15 e 24 no sábado. Domingo, para começar a outra semana, né? É, temperatura entre 14 e 25 graus. Para domingo, tem uma possibilidade de um chuvisquinho isolado, né? Bem isolado. Pancadinha de chuva bem isolada, é 0,1 milímetro só. Tá legal? Então, tá aí esta previsão para os próximos dias. Então, teremos aqui a semana, o feriado amanhã, né? E a semana com bastante sol, né? Isso aí. Falando em feriado amanhã, ó, amanhã deram folga pra gente, viu? Então amanhã não vão ter aqui ao vivo a programação Amanhecer Sertanejo. Amanhã vão estar de folga, tá? Amanhã é o Amanhecer Sertanejo. Aqui eu, Luiz Gimenez, de folga amanhã, né? Deram folga pra gente aqui. Ô, barbaridade. Mas tá aí. Mas aí na sexta-feira a gente volta, né? Tranquilamente, se Deus quiser, a partir das 5 da manhã com o Amanhecer Sertanejo, tá bom? Combinado? Então tá aí. Agora 5h18, viu? Hora certa. Vamos junto até as 8 com muita moda boa. Alô, Zocas, bom dia, tudo bem? Mandando aqui um alô para todos os amigos da sintonia do programa, né? Deus abençoe, paz e bem, Zocas. Bom fim, véspera de feriado aí, ó. Tudo de bom, Zocas, obrigado pela sintonia aqui da nossa programação Amanhecer Sertanejo. Vamos falar com a Nenê? Fala aí, Nenê, bom dia.
2: Oi, Luiz, bom dia.
0: Bom dia.
2: Luiz, eu queria aquela música, Golpe de Mestre.
0: Golpe de Mestre, vamos tocar.
2: Prestei pra Nini, pro João Carlos da Luz, Cida Clarice, pro Alberto Nelson, pro Eduardo, pro Damião, pro Tidão, pro Ayuk, pro Romi, enfim, pra todos os ouvintes.
0: Tá bom, então.
2: Falou, Luiz.
0: Bom tchau, dia, tchau. Fica com Deus, viu? Obrigado pela sintonia. A Maria, bom dia, Maria, tudo bem? É? A Maria tá na sintonia do nosso programa? É a Maria aqui no centro de Cruzeiro do Oeste, né, Maria? Bom dia, Maria, paz e bem. A Maria tá pedindo a música Olhos Azuis, essa moda é do Otávio Augusto Gabriel, pagodinho de viola, bem bacana, né? Boa moda, já vamos tocar para ela também. Um abraço, Maria, tudo de bom, brigadão pela sintonia. É, o Cido lá no Jardim Brasil tá solicitando qual música, qual moda, rapaz? Palco do Mundo, né? Trio Parada Dura. É, para Nenê, para o Damião, para o Ari, vizinho Ari, a todos os ouvintes. Um abraço, Cido, um abraço, Clarice. Ótima quarta-feira para vocês aí, viu? Obrigadão pela sintonia. Deixa eu mandar um alô mais uma vez aqui para o Carlos, né? Para Larissa, para o filhinho Lázaro, lá na Avenida Guaíra. Ô, Carlos, tá na hora de descolar a capinha do zóio, filho. Ô, barbaridade, 5h19 já, viu? 5h19. Ô, Lázaro, já acordou? Já abriu o zóio, filho? Obrigado aí pela sintonia com a gente, né? Larissa. Pessoal lá na Avenida Guaíra, em frente lá, a pista de atletismo. Tudo de mão pra vocês aí, viu? Deus abençoe. Obrigado pela sintonia com a gente. Alô, Pedro lá de Itupeba, daqui a pouquinho atendo você, né? Um abraço pro Ayrton Churrasqueiro também na sintonia, né? Abraço, Ayrton. Tudo de mão, amigo. Obrigado aí pela sintonia. o Ayrton e a dona Elza, né? Ouvindo aqui a nossa programação também. Um abraço lá para Irene no Geni Alves, também antenado, o Amarildo, bom dia, brigadão pela sintonia aqui na nossa programação, Amanhecer Sertanejo. Vamos sapecar a viola? Eita, balança a viola aí, ó. É a música do Otávio Augusto e Gabriel, Olhos Azuis, baixa a guia que o pagode é bom, hein? 5:20.

0: Parada Dura, você ouviu aqui na programação Amanhecer Sertanejo, é o palco do mundo, né? Teve também a música, teve também aqui o Olhos Azuis, né? Olhos Azuis e Golpe de Mestre, aqui na programação Amanhecer Sertanejo. Eu vou com giro comercial, dicas de economia, volto daqui nadinha, né? Com mais moda boa. Isso, e já tem mais participações aqui no nosso zap, viu? 2020-9200, fica ligado. 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
1: 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Bom demais. Olha a hora, 5:36 agora. 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Vem comigo, vem comigo. 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
1: Bom dia lá pra Edna e pro Toninho em Cruzeiro do Oeste. Tudo de bom, viu? Vamos pra lida? É, vamos pro trabalho, né? Obrigado pela sintonia com a gente. Lá pro Pedro de Itupeva, no Estadão de São Paulo. Bom dia! Mandando pra todos os parentes e amigos do Paraná e de São Paulo, né? Tudo de bom, obrigado pela sintonia. O Zocas tá pedindo uma moda aqui das Irmãs Barbosa. Vou tocar o Morô da Porteira, viu, Zocas? Com as Irmãs Barbosa pra você, viu? Abraço, amigo. Obrigado pela sintonia. É, tudo de bom. A Elza e o meu amigo Ayrton Churrasqueiro, amor eterno do Renan e Raí. Vamos tocar também, né? Mandando lá pro Ayrton, né? Dona Elza, abraço, dona Elza. Pro Ayrton, tudo de bom. Ótima quarta-feira aí. Obrigado pela sintonia com a gente, Amanhecer Sertanejo. Meu amigo Fernando, bom dia, Fernando, você tá bom? Abraço, amigo, né? Fernando antenado com a gente também, Cruzeiro do Oeste, abraço aí todo de mão. Samuel em São Paulo, capital, para passaporte para o asilo, é a moda que ele tá pedindo aqui, ó. Essa moda é do Léo Canhoto e Robertinho, né? Vamos tocar então, dedicando para todos os amigos de perto e de longe, a todos que estão na escuta do programa. Valeu, Samuel, lá em São Paulo, capital, na sintonia do programa. Tudo de bom, aguarda aí que a moda sai, viu? É, alô, Madalena e Mariduza, antenada. Bruninho, ô, Bruninho! Apareceu. É, o Bruninho tava subido, rapaz. Tava, né? Lá pras bandas da capital. Tá voltando pra cá, por cá, né? Daqui tá participando aqui já tendo você. Valeu, Bruninho. Abraço, amigo. Alô, Nicola em Nova Olímpia. Bom dia, abraço, hein? Tá na lida, no trabalho. Valeu, Nicola. Tudo de bom, hein? Obrigado pela sintonia com a gente. Amanhecer Sertanejo. Alô, Sidney. Bom dia. Sidney lá do Jaracatiá. É? Também tá ouvindo o nosso programa, acompanhando aqui o Amanhecer Sertanejo. Osmar Buchudo, bom dia, Osmar. Manda aqui, ó, bom dia, Luiz, já estou na Copa, ligado no programa, né? Mandando um alô para todos os amigos aí, manda um alô lá pro Toninho e pro Mirtão. Alô, Toninho, alô, Mirtão, é? Esse lá tá frio, né? Ei, lá no top, lá da Copa, né? Ventinho gelado, né, Osmar? Ei, barbaridade, ei, lugar gelado. Abraço, Osmar, bom trabalho aí pra você, viu? Obrigado pela sintonia. Alô, alô, meu amigo Eduardo, lá do Edu Material de Construção, tá antenado. Abraço, Edu. Obrigado, amanhã vai atender até que hora, Edu? Manda pra nós aí, viu? Amanhã vai estar atendendo lá o Edu, manda pra nós até que hora você vai atender amanhã, tá legal? Isso aí, Eduardo. Abraço, amigo, seu par merece. Obrigado pela sintonia aqui com a gente, o Amanhecer Sertanejo. Vamos trazer moda então? Quem vai começar o bloco aqui é as Irmãs Barbosa. Mourão da Porteira, baixa agulha, camada é boa.

0: Você ouviu aí Amor Eterno, música do Renan e Raí, né? Atendendo participação lá da Elza, do Ayrton, na sintonia com a gente, né? Bom dia. 11:06, a hora certa, viu? 11:06, a hora certa aqui na nossa programação. Deixa eu mandar um bom dia aqui também lá pro tio Tonho. Abraço, tio Tonho, obrigado pela sintonia, né? Alô, Pedro Timóteo, você tá bom, amigo? Obrigado, hein, pela sintonia com a gente, o Amanhecer Sertanejo. O Pedro, a Rosa, lá no Jardim Brasil, obrigado pela sintonia, hein? Alô, João, lá do Jardim Brasil, daqui a pouco atendo sua participação aí. Valeu, João. Abraço, amigo, obrigado pela sintonia com a gente, né? É, alô, Sueli, lá do Alto da Glória, bom dia, abraço, tudo de mão, hein? Obrigado pela sintonia aqui na nossa programação Amanhecer Sertanejo. Isso aí. 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Isso aí, o Edu tá na sintonia, tá pedindo aqui moda tiradora de elite. Daqui a pouco eu atendo aí. Valeu, Edu! Abraço, Eduardo. Parmeirense. É, obrigado pela sintonia. 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
0: Alô, Valmir, abraço, amigo, tudo bem? É, o Valmir lá na estrada de Maria Helena, também tá antenado, um abraço pra ele, pra toda a família aí. Obrigado pela sintonia aqui no programa, viu? Alô, Sidney, lá do Jaracatiá, tá pedindo esquema montado, vamos tocar com Craveiro e Cravinho. Valeu, Sidney, abraço, amigo. Obrigado pela sintonia, município de Goiuerê aí, né? Valeu, hein? Sidney, tá na lida, no trabalho, obrigado pela sintonia aqui da nossa programação Amanhecer Sertanejo, né? Quem mais eu vou atender aqui, ó? Tem participação lá de Itapejara também, hein? Alô, bom dia!
2: Bom dia, Luiz.
0: Bom dia.
2: Tudo bom?
0: Bom.
2: Ô, Roberto, Itapejara.
0: Ô, Roberto, fala aí, meu
2: cara. Toca aí Dino Frank Moraí, Caboclo Centenário.
0: Caboclo Centenário, rapaz.
2: Vai pra todos os ouvintes aí, hein? E vocês aí da rádio.
0: Obrigado.
2: É um bom dia, tá?
0: Bom dia, obrigado pela sintonia, viu, Roberto? Lá de Itapejara, é, já sai a sua moda aí também, viu? Obrigadão pela participação, pela sintonia. Ó, amanhã deram folga pro Luiz Gimenez, viu? Amanhã não vou estar aqui apresentando o programa Amanhecer Sertanejo. Amanhã o patrão deu folga pra nós, né? Então não vai ter o Amanhecer Sertanejo ao vivo amanhã, tá? É, 17:58 agora.
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0: É, o Dino Frank Moraí atendendo participação por aqui, teve também esquema montado, né? 6:02, a hora certa aqui no programa.
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0: Antes do nosso giro comercial, deixa eu atender mais uma indicação aqui, o meu amigo Lautidão Berranteiro Apaixonado, que é ouvir Boiada Cuiabana. Vou tocar com o Mike Lian, Boiada Cuiabana, tá mandando lá pro Kaique, manda lá pro Laércio, pro Beto Paisana, né? Manda também pra quem aqui, lá pro compadre Vando, pra comadzurca, lá pro Laércio, pro Circim, ali pertinho do posto de saúde, né, Circim? Bom dia, Circim, já descolou a capinha do zóio aí? Obrigado pela sintonia, viu? Tudo de bom. Manda também lá para o seu Divino Demi na Vila Rural. Alô, Divino, alô, Demi, bom dia. Vila Rural de Cruzeiro do Oeste. E, é claro, manda pra Moreno Zóio Verde, aí pra nossa colega de trabalho, a Bia também, né? E pra todos, a todos os ouvintes, pra, pros parmeirenses, pros corintianos, pra Moreno Zóio Verde. Valeu, Tidão! Olha a boiada cuiabana aí, Mike Lian. Alô, Davi, lá da Estrada Amarelinha, bom dia, Estrada Canelinha, né? Ô, Davi, daqui a

moçada cuiabana, né? Tá aí os meninos de Cuiabá, né? Cantando aqui na nossa programação a música Boiada Cuiabana, o Mike Lian. Mike Lian. Agora 6:03, eu vou com o giro comercial rapidão. Na volta tem mais moda boa, viu? Ô Davi, lá da Estrada Canelinha, ontem ele me pediu uma moda, não consegui tocar Prilha, rapaz. Eu falei que ia tocar hoje, né? Já tá na ponta da agulha aqui, viu? Menino caçador. Falou, Davi, pessoal lá da Estrada Canelinha, município de Moarama. Brigadão pela sintonia aqui com a gente. Fica ligado.

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6: Olha a hora certa, por aqui o Cebolão marcando 6:10. 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
6: 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Bom dia para você que tá ligado aqui na 92.5, Amanhecer Sertanejo na Metropolitana, viu? Você que acompanha a gente pela internet também, qualquer parte desse mundão de meu Deus, vai tá viajando, vai viajar, aproveitar o feriado aí amanhã Então, boa viagem para você. Vai antenado aqui da Metropolitana, 92.5, viu? Tudo de bom. É, alô, alô, meu amigo Davi. Bom dia, Davi. Ele tá esperando desde ontem, rapaz, o menino caçador, que ele tava preparando aqui a espingarda, né? Ô, Davi, lá da Estrada Canelinha, viu? Município de Moarama. Vamos tocar agora para você. Valeu, Davi. Oferecendo para todos que estão na pega do leite, né? Na ordenha do gado nesta manhã. Manhã de quarta-feira, véspera de feriado. Abraço, né? Tudo de bom aí. Mas no feriado, no véspera de feriado ou no feriado, o pessoal na arranca do creme, né? A vaca não tem feriado, não, né? Tem folga, não. Isso aí, ó. Abraço, viu, Davi? Tudo de bom, meu amigo. Obrigado pela sintonia aqui com a gente, o Amanhecer do Sertanejo. Vamos falar com o João, rapaz. O João tá esperando faz um tempão, hein? Ah, o áudio dele não foi pro ar ainda. Ô, João, fala aí, meu camarada.
11: Ô, Luiz Mendes, bom dia. Luiz Mendes, toca aí pra mim hoje, cara. Fátima Leão, Pecado de Amor,
6: pecado,
11: tá?
6: Pecado de Amor, vamos tocar.
11: Uma boa quarta-feira.
6: Obrigado.
11: Tudo de bom.
6: Igualmente.
11: Falou. Bom dia.
6: Bom dia, esse é o João Francisco do Jardim Brasil, né? Cruzeiro do Oeste. Falou, João. Brigadão pela sintonia aqui com a gente, né? O Amanhecer Sertanejo, vamos ver quem mais está participando, tá enfileirado o nosso zap. É, meu amigo Fernando, bom dia, tudo bem, Fernando? Cruzeiro do Oeste, Madalena lá de Mariluz, daqui a pouquinho eu atendo sua participação aí. Valeu, Madalena. Abraço, hein? Vamos falar com o Bruninho? Fala aí, Bruninho. Seu subido.
12: Bom dia, meu grande amigo Luiz Mendes. Yeah. Tudo bom? Eu, Bruninho.
6: Fala, Bruninho.
12: Apareceu, Rafera.
6: Ih, rapaz.
12: Luiz Mendes, estamos passando aqui por Maringá, sentido a nossa grande região.
6: Opa, beleza, bem-vindo.
12: Luiz Mendes, toca um modão pra nós aí, depois de tanto tempo. Manda lá um goiano e paranaense, Poder do Criador.
6: Poder do Criador.
12: Manda lá pro meu grande amigo, seu Valdir Grifo, o Valtinho da Fazenda Alvorada. Carlão da Fazenda Três Irmãos, o Picão, o Marinho, o pessoal do Nova Olímpia, todo mundo na escuta lá de Marilena também, pra vocês da rádio.
6: Falou.
12: Um abraço, meu amigo.
6: Valeu, Bruninho. Boa viagem, viu? Isso, voltando, tá na 323, né? Cortando a 323. Valeu, Bruninho. Obrigado aí pela sintonia aqui da nossa programação Amanhecer Sertanejo. Tudo de bom, né? Valeu, valeu. Obrigado pela sintonia. É, mandar um alô também lá pra quem mais aqui, ó, Sueli, bom dia, Sueli. Ana Cláudia, bom dia, tudo bem? Abraço, obrigado pela sintonia aqui com a gente, hein? É, tudo de bom, brigadão pela sintonia. Quem mais tá na sintonia participando aqui, pedindo Almir Sáter, quem que tá mandando pedindo Almir Sáter, rapaz? Daqui a pouco eu toco, viu? É o Paulo, ô Paulo, Paulinho, ei Paulinho, cortando as BR também, valeu, hein? Alô, meu amigo Vanderlei, bom dia, tudo de bom, hein? Pedindo um Zezé de Camargo, daqui a pouco eu toco, né? Tudo de bom aí, obrigado pela sintonia com a gente também. Alô, ô Verônica lá de Luanda, para o esposo Kleber Rodrigues, com todo amor do mundo. Abraão Rodrigues participando também, daqui a pouco atendo. Alô, Bete, alô, Nelson, bom dia, tudo de bom, hein? Abraço, obrigado pela sintonia com a gente. Bom trabalho aí desta quarta-feira. Brigadão pela sintonia com a gente. Quem mais aqui tá participando, pedindo moda boa, né? Ah, bom dia, bom dia. Ok, o Lourenço Lanival, vamos ver se eu consigo tocar essa mais tarde um pouquinho, né? Quem que tá mandando aqui, rapaz, pedindo? O Alcides, alô Alcides Borges, bom dia, tudo bem Alcides? Obrigado, hein, pela sintonia aqui com a gente, Amanhecer Sertanejo, para você, para a família, tudo de bom, viu? Grande abraço, obrigado, hein, pela sintonia aqui na nossa programação. Alô, meu amigo Anderson, alô Anderson lá em Paissandu. Bom dia, Anderson, você tá bom? Abraço pra ele, pra Famiage lá em Paissandu, andando aqui, tá tudo bem, tá friozinho hoje, né? Friozinho, rapaz, essa semana vai ser nessa base aí, né? Esse friozinho básico, viu, Anderson? Pra nossa região, mandando aqui um abraço pra todos os tios, né? Isso, lá do bairro São Salvador, Estrada Mariduz, Cruzeiro do Oeste, isso aí, ó. É, e esse ano o Brasil vai ser hexa e tetra, será? Se Deus quiser, né? Um abraço, viu, Anderson? Anderson lá de Paissandu, abraço, meu amigo. Brigadão pela sintonia aqui no seu programa Amanhecer Sertanejo. Agora 6:15.
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Poder do Criador Goiano e Paranaense, teve também Pecado de Amor, né? Música da Fátima Leão, atendendo participação, e o Menino Caçador, atendendo participação aqui também. 6:24, marcando aqui o Cebolão, rapaz. 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Eita! Alô, Zezão, bom dia, você tá bom? Zezão de Cruzeiro do Oeste, mandando né? Mandando aqui música, programação para todos os amigos que estão na sintonia do programa. Um abraço, Zezão, a todos os, né? Os amigos aí do transporte, pessoal, os caminhoneiros especial, né? Para todos os amigos caminhoneiros na sintonia, pessoal que estão na rodagem aí, ó, e acompanhando aqui a Metropolitana. Um abraço, viu, Zezão, e pra família, bom trabalho, uma ótima quarta-feira, tudo de bom, né? Um abraço também, o pessoal tem um pedindo aqui, ó, qual música, rapaz, quem que tá pedindo aqui é o Fernando. Alô, Fernando Marquezine, daqui a pouco atendo sua participação, viu? Fernando lá do São Cristóvão, em Umuarama. Valeu, Fernando, obrigado, hein, pela sintonia. Madalena de Mariluz, tá esperando faz um tempão tocar pra ela a moda com o Zé Neto e Cristiano e Trio Parada Dura, vivendo aqui no mato, mandando pro Bastião e para todos que estão na sintonia do programa. Abraço, hein? Obrigado pela sintonia aqui da nossa programação. Valeu, Madalena e o Bastião, pessoal da Fazenda Caramuru também, bom dia! Vivendo aqui no mato. É o Trio Parada Dura e Zé Neto e Cristiano, canta aí.

0: Fernando aqui do Mato, moda boa, né? Atendendo participação aqui com a gente no Amanhecer Sertanejo. 6:31 agora, eu vou com o giro comercial rapidão e na volta tem mais participações, mais app 2020-9200. Esse é o mais digitado, mais procurado, mais acionado, é aqui na sua metropolitana. 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
0: Agora 6:34. 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Lídia Nogueira, bom dia. Na sintonia antenada aqui na Metropolitana. Abraço, viu, Lídia? Isso aí, uma ótima quarta-feira pra você. Paz e bem.

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10: Então tá, né? Olha a hora, 6:39, 6:39.
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10: Ah, ligou, ficou e você está ouvindo aqui, ó.
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10: Ah, que bom, viu? Ter você na sintonia com a gente nesta manhã, quarta-feira, véspera de feriado. E amanhã você vai estar de boa, de folga, né? Amanhã deram folga aqui pro Luiz Gimenez, viu? Amanhã não tem apresentação ao vivo aqui do Amanhecer Sertanejo, né? Amanhã vou estar de folga, rapaz. Eita, em 40 e tantos anos, né? Aqui na, nesta empresa, a primeira vez que eu vou folgar no feriado de Corpus Christi, viu? É, rapaz, a primeira vez que eu vou folgar no feriado de Corpus Christi. Então tá aí. É, um abraço pra você que tá na sintonia com a gente aqui, o Amanhecer Sertanejo. Vanderlei, ô Pigmeu, você tá bom, Pigmeu? Ele tá pedindo brigue comigo, mas não vá, fica quietinho aí, né? Mandando pra todos que estão na sintonia do programa, lá pro Beto, pro Carlos Gomes, pro Leque da Goiás, o Cacá, pro Fei, pro Tonzago. Ô Tonzago, bom dia. E pra todos que estão na escuta do programa. Baixa a agulha que a moda é boa, boa mesmo, né? É, boa mesmo a moda. Zezé de Camargo e Luciano, brigue comigo, mas não vá. Um abraço, Pigmeu, também a Meire, tudo de bom, brigadão pela sintonia, já sai a moda aí. Alô, bom dia.
11: Bom dia, meu amigo Luiz Gimenez.
10: Tudo bem?
11: Uma ótima quarta-feira a todos. Maravilha, um abraço, hein? Aí pra todo o povo do Cruzeiro do Oeste, para todos aí, obrigado, da rádio.
10: Obrigado.
11: Aqui é o Abraão Rodrigues, queria ouvir a música hoje.
10: Qual você quer?
11: João Mineiro e Marciano, Seu Amor Ainda é Tudo.
10: Modão, hein?
11: Conferência a todos aqui do Alto São Francisco, para você da rádio. Beleza, meu amigo?
10: Beleza.
11: Um abraço. Fique com Deus aí. Tudo de bom para vocês.
10: Amém. Para nós todos, viu?
11: E avante palestra.
10: Aê, seu parmeirense lá do Alto São Francisco, bom dia. Obrigado pela sintonia com a gente, viu? Opa, alô Paulinho, abraço amigo, ele tá pedindo aqui o Almir Sater, né? Vou tocar pra ele, tocando em frente, viu? Um abraço Paulinho, tá cortando as BR aí, meu amigo, obrigado, hein? Pela participação, pela sintonia aqui na nossa programação, viu? Isso, Amanhecer Sertanejo. Vamos ver quem mais está na sintonia. Alô, bom dia.
6: Bom dia, meu grande amigo Jimenez. Yeah. Queremos ouvir a música Milionários é Rico.
10: Qual?
6: Quem disse que eu esqueci? Quem ofereço para a Ruth, a Viviane, Dona Simone.
10: Quem mais?
6: Antônia da Panificadora, o Ziquinho do Mercado.
10: Opa.
6: Valtinho da Alvorada.
10: E Valtinho.
6: O Nicola. O Tifo. E o Carlão.
10: Carlão.
6: E o Sargento Machado. Falou. Vamos que vamos.
10: Esse é o Tiquinho dos Badalo, lá de Maria Helena. Um abraço pro Fernando Marquezine. Toca aí. Se eu bebo, é problema meu. Beleza, beleza. Então tá bom. Ah, essa moda do Tchê Garotos, né? Se eu bebo, é problema meu. Mandando aí pra quem? Mandando pro. A todos do assim, do São Cristóvão, né? Alô, pessoal do São Cristóvão em Umuarama. Ô, Fernando, aguarda aí, meu amigo, que já sai a moda, viu? Obrigado aí pela sintonia aqui com a gente. Alô Alexandre Teixeira, bom dia Alexandre, tudo de bom, brigadão pela sintonia também com a gente. Alô Carlão, lá da Três Irmãos, valeu Carlão, abraço amigo, mandando a todos que estão na sintonia aqui do programa, né? O Amanhecer Sertanejo, mano, fica com Deus, amém, para nós todos, tudo de bom. Meu amigo Dete, lá do São José, daqui a pouco atendo também. Ronaldo de Santa Elisa, bom dia, abraço, obrigado pela sintonia. Quem mais tá mandando aqui, ó? O Davi lá da Estrada Canelinha de Umuarama, toquei a moda pra ele hoje que ele tinha pedido ontem, né? Toquei hoje, ele tá agradecendo aqui, ó. Ô, meu amigo, eu que agradeço, viu? A sua audiência todos os dias antenado aqui do Amanhecer Sertanejo e mandando um alô pro amigo Teixeira, que é vizinho lá. Ô, vizinho Teixeira, abraço Teixeira, tudo de bom. E também lá pro Davi, pessoal da Estrada Canelinha, né? Obrigado, hein, pela sintonia aqui com a gente, tudo de bom. Oi, Su, bom dia, tudo bem, Su? Abraço. Obrigado pela sintonia também com a gente. O Pedro lá de Maria Helena, Edna O Caminho, bom dia Edna, tudo bem? Obrigado, hein, pela sintonia aqui do programa, lá pra Edna, pro Toninho, em Cruzeiro do Oeste, pessoal antenado com a gente aqui no seu programa.
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0: Mineiro e Marciano, aqui na programação Seu Amor Ainda é Tudo, né? Atendendo participações aqui comigo, toquei também Brigue Comigo Mas Não Vá. E ainda, Quem Disse Que Esqueci, com o Milionário José Rico, atendendo participações aqui no seu programa. 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Isso aí, 5 para as 7 já. Ih, rapaz, vamos dar uma acelerada aqui, bem se a gente toca duas modas ainda antes do giro comercial, né? Isso aí, ó. Lá pro Fernando, bom dia, Fernando Marquezine, lá de Umarama. Pediu, tia garota, é problema meu, vamos tocar. O Ari, bom dia, meu amigo Ari, lá no Jardim Brasil, tá esperando aí o brinco de ouro. Ah, é ouro, não é bijuteria, não. Um abraço, viu, Ari? Tudo de bom, amigo. Obrigado pela sintonia. O Ari, a dona Cida, mandando aí pro vizinho Cido e para todos que estão na sintonia do programa. Um abraço, Ari. Obrigado, hein, pela sintonia aqui na nossa programação. 5:07 já, a hora certa aqui na programação.
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0: 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Essa Fernando que programa. Vai, Fernando. Chacoalha a gaita aí.
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0: É o trio Parada Dura, que você ouviu aqui no programa Brinco de Ouro, atendendo participações, né? E teve também o Tchê Garotos Problema Meu, atendendo participações também por aqui. 7:02, a hora certa, fica ligado aí, giro, giro comercial, volto já já. 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
0: Olha por aqui, 7:08. 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Ligou, ficou, então vem comigo.
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0: Muito bem, aqui na Metropolitana é o seu programa Amanhecer Sertanejo. Vamos junto até às 8, viu? Amanhã vou estar de folga, hein? Amanhã não tem apresentação ao vivo do Amanhecer Sertanejo. Alô, Paulinho, tá cortando as BR, na sintonia levando a Metropolitana de carona, quer ouvir a música tocando em frente? Eu vou tocar pra ele com o Daniel e Almir Sater, beleza? Abraço, tudo de bom aí. Isso, obrigadão pela sintonia. Alô, ô meu amigo Dete, lá do São José, bom dia, Dete, tá pedindo qual música? Chorei no sinal. Ô, barbaridade, Renan e Raí, logo na sequência, viu? Um abraço, Dete, a Sandra e todas as famílias, os amigos lá no bairro São José. O Ronaldo de Santa Elisa, degrau da escada. Alô, Ronaldo lá de Santa Elisa, tudo de bom? Ouvindo a Metropolitana e na lida no trabalho, né? É, na pega do leite lá, mandando a todos os amigos que estão na sintonia, na ordenha, né? Nesta manhã. Valeu, tudo de bom, Ronaldo, friozinho também lá em Santa Elisa, né? Tudo de bom aí. Brigadão pela sintonia com a gente. Alô, alô, Sul, bom dia, obrigado, hein, pela sintonia. O Pedro lá de Maria Helena, bom dia, Pedro. Mandando aqui para todos os amigos da sintonia do programa, pessoal de Maria Helena, né? Todos de Cruzeiro do Oeste, de Umuarama, né? Os parmeirenses, os corintianos, para nós da metrô. Valeu, Pedro, tudo de bom. Obrigado, hein, pela sintonia aqui na programação. Maurício Justino, Cruzeiro do Oeste, do Geni Alves, tudo de bom, viu, Maurício? Mandando aqui um alô pra mamãe Raimunda, lá pra dona Ana, né? Pra quem mais aqui? Pro Douglas e família, pra Zilda em Itapejara e a todos que estão na sintonia do programa. Ótima quarta-feira, viu, Maurício? Véspera de feriado, hein? Tudo de bom aí, brigadão pela sintonia. Alô, meu amigo João Goulart, você tá bom? Ê, João, aqui em Cruzeiro, obrigado, hein, pela sintonia com a gente. Oi, Vívia, bom dia, tudo bem? Jardim Cruzeiro. A Vívia tá pedindo a Montanha, vai, do Roberto Carlos. Ô, Vívia, mais tarde um pouquinho eu toco pra você aí, tá bom? Abraço, Vívia, tudo de bom. Ótima quarta-feira, obrigado pela sintonia. Lá da onde? De Paissandu, tá na sintonia com a gente, a Elisa. Elisa é a esposa do Anderson, né? Oi, Elisa, bom dia, tudo bem? Abraço, hein? Ouvindo a gente. Isso, e tá pedindo qual música aqui, né? A Ribada do Daniel. Ô, Elisa, mais tarde um pouquinho toco pra você também, viu? Obrigado pela sintonia. Alô, alô, alô, quem que tá mandando aqui? Aline. Oi, Aline, bom dia. Ah, tá pedindo música, mandando pro esposo Afonso. Um abraço, Aline, lá de Santa Mônica, né? Obrigado, hein, pela sintonia aqui na nossa programação também, viu? Vamos trazer umas modas então? Vixe, tem várias outras participações aqui. Sargento Machado, bom dia, tá antenado, ótima quarta-feira aí, viu? Tudo de bom. Luísa Cruzeiro do Oeste, bom dia. Obrigadão pela sintonia aqui com a gente também. 7:11, a hora certa.
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0: Daniel e Almir Sater tocando em frente. Vamos tocando em frente então, né? E não... pode parar, rapaz. A Metropolitana é o seu amanhecer sertanejo.

0: Chico Rei Paraná, música Degrau da Escada, teve Chorei no Sinal, Renan e Raê, e também Almir Sater tocando em frente, né? Atendendo participações aqui comigo. 7:23, a hora certa. Ah, vamos com mais app aqui no programa. 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Bom trabalho aí. Vamos com o zap. Bom dia, bom dia.
1: Olá, bom dia. Eu me chamo Rosimere, sou de Apucarana. Quero oferecer uma música pro meu marido Diego.
0: É. Qual?
1: A música do Eduardo Costa, Não Quero Te Perder.
0: Não Quero Te Perder. Eduardo Costa, já sai aí, beleza, Rosimere? Bom dia. Obrigado pela sintonia aqui na nossa programação. Oh, olha só, a ribada do Daniel também estão pedindo aí. Quem que pediu? Foi a Elisa, né? Deixa eu só confirmar aqui, ó. Elisa Viana, lá de Paissandu. Um abraço para ela, pro esposo Anderson. Tudo animal, viu? Obrigado pela sintonia com a gente também. Uma ótima quarta-feira, véspera de feriado aí. Vamos ver aqui essa participação aqui também. Bom dia.
2: E Luiz, bom tudo dia. Bem?
0: Tudo na paz,
2: uma
0: hein?
2: Boa quarta-feira.
0: Obrigado.
2: Deus abençoe seu dia.
0: Amém.
2: Ô Luiz, hoje é aniversário do meu filho Wellington.
0: Wellington.
2: Lida Rigacho.
0: Ô Wellington.
2: Recebendo parabéns do pai Jorge, da mãe Luzia, da esposa Angélica e do filho Bruno. Enfim, de toda a família dos irmãos.
0: Beleza.
2: De toda a família.
0: Então tá aí.
2: Desejando a ele feliz aniversário, que Deus possa abençoar ele sempre.
0: Amém, né?
2: Obrigada, Luiz.
0: Valeu.
2: Que Deus te abençoe.
0: Tudo de bom. Parabéns, então, pelo aniversário, viu? Felicidades. Muitos anos de vida, tudo de bom, né? Um abraço da mamãe Luzia, do papai Jorge Gachessan, tudo de bom. Alô, Inês Matos também tá antenada com a gente, tudo de bom, viu? Obrigado pela sintonia aqui na nossa programação, viu, Inês? Bom dia, ótima quarta-feira. Alô, bom dia.
3: Bom dia, Rádio Metropolitana. Aqui é o Júlio Vigeia da Prefeitura, aqui perto da Prataque.
0: Tá,
3: manda
0: bom,
3: um abraço
0: Júlio.
3: Pro locutor, pra
0: Opa,
3: todos
0: obrigado.
3: Os ouvintes. Manda um abraço pra Camila, pra Célia.
0: Certo.
3: Pra Maria Júlia, pra Emily. Que Deus abençoe nossa quarta-feira.
0: Beleza.
3: Um abraço.
0: Valeu, hein? Tudo de bom. Valeu, Júlio. Obrigadão pela sintonia aqui na programação também, né? Vamos trazer a ribada do... Vamos trazer primeiro o Eduardo Costa, depois a gente vai de arribada, viu? Eduardo Costa, Não Quero Te Perder. Baixa a guia, a moda é boa, hein?

0: Eita, música boa, né? Daniel Arribada, você ouviu aqui na programação atendendo participação. Agora 7:33, a hora certa, eu vou com giro comercial, volto já, fica ligado, hein?
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0: É agora 7:38, né? 7:38, a hora certa aqui na nossa programação. Vamos falar com a Bia? 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
0: Olha a hora certa por aqui, 7:44, hein? Bom dia.
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0: Ah, bom dia, vai lá pra Fátima, tudo bem? Cruzeiro do Oeste, obrigado pela participação, né? Pra Luísa da Vila Rural, Cruzeiro do Oeste também, bom dia. Obrigadão pela sintonia aqui com a gente. É? O Tonhão tá participando. É, o Tonhão mandou áudio. Vamos ver o áudio do. Ah, o Júlio César também mandando bom dia agora aqui, ó. Valeu, Júlio César. Tudo de bom, amigo. Bom trabalho aí, viu? Ótima quarta-feira. Fala, Tonhão.
30: Bom dia, meu querido amigo Luiz Gimenez. Estamos juntos e misturados mais um dia na presença de Deus. Ô, Luiz Gimenez, se der tempo e for possível, hoje toca aquela música da saudade com Gilberto e Gilmar. Oferecendo para o meu filho Luciano, Hugo Leonardo Kese, para minha neta Manuela e para o meu genro Cristiano, para o meu irmão do salão lá do Almirante Tamandaré, o Quinho, Pedro Luciana, você e dona Sônia, sua esposa, e para todos os nossos amigos ouvintes do rádio, meu querido. E esse mês de junho, dia 11, é aniversário do Tonhão. Vamos fazer um churrasco, meu querido.
0: Opa!
30: Deus quiser.
0: Tô nessa então, não tem preguiça não, viu? Ô Tonhão, um abraço, meu amigo. Obrigado pela sintonia, então, parabéns, né? É dia 11, felicidades. Tá longe ainda, né? Vai preparando então o espeto, viu? Isso aí, tudo de bom. Ah, falando de aniversário, amanhã minha filha Jasmila e o esposo, né? O Dr. Wilson, comemora aniversário de casamento, né? 9 anos amanhã, dia 4 de junho. Parabéns lá pra eles, né? Isso do filho Raul, parabéns de toda a família, que Deus continue abençoando a união aí, né? Isso aí. 7:48, a hora certa. Ô, Tonho, você conhece a segunda versão da música da saudade? Pouca gente conhece, né? Ela não é muito tocada, não, é mais a original, né? Mas eu vou tocar a segunda versão, tá? Da música da saudade com Gilberto Gilmar. Na sequência, eu vou atender a participação do Bruno Henrique Juliano, discurso, vamos tocar pra ele. Abraço, hein? Ô, Vivian, ela tá aguardando a montanha, tá me escalando aqui, viu, Vivian? Abraço, hein, pra você, tudo de bom. A Vivian Cruzeiro do Oeste tá no Jardim Cruzeiro e mandando pra todos, né, na sintonia. Um abraço, Vivian, montanha. Vou tocar também aqui na sequência da nossa programação, beleza? Fica ligado aí. Obrigado pela sintonia. 7:48.

0: Wilson teve aí discurso, né? A música com Henrique Juliano, teve também a música da saudade, segunda versão com Gilberto e Gilmar. Antes de trazer a música Montanha, né? Do Roberto Carlos, atendendo lá a indicação da Vivi, eu quero fazer um convite para você aqui, ó. 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É, de 4 a 7, começa amanhã então, de 4 a 7 de junho, na Arena 3. Não fique de fora. Isso aí. Agora 5 para as 8 e vou deixar tocando a música A Montanha. Deixa eu mandar um alô lá para Ana Maria, tá na sintonia com a gente, viu, Ana? Tudo de bom. Obrigado pela sintonia, Ana e o Vardo e todos aí, viu? Obrigado então pela sua participação, pela sintonia. Obrigado, Deus, por esse programa. Você, ouvinte metropolitano. Amanhã vai ser minha folga. Não vou estar aqui na apresentação do Amanhecer Sertanejo. Volto então na sexta-feira, tá? 5 da manhã, mas hoje à tarde vou estar aqui, ó. 5 da tarde com o Sertanejo 92 e o Amanhecer Sertanejo na sexta-feira, a partir das 5 da manhã também, se Deus quiser, tá bom? Fique ligado, vem aí a Bia com o programa Dose Única.
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0: Brasil na Copa tá na área. E ó, boa notícia, a Copa do Mundo de 2026 vai ter um jogo histórico. Logo menos, no dia 20 de junho, Tunísia e Japão vão fazer o 1000º jogo da história dos mundiais da FIFA. É uma marca gigante pro maior torneio de futebol do planeta. E ao longo desses mais de 90 anos de Copa do Mundo, alguns jogos foram simbólicos e entraram pra memória do futebol. O primeiro deles que a gente vai resgatar essa lembrança foi em 1930, entre França e México, partida que teve o primeiro gol de todos os mundiais, marcado pelo jogador francês Lucien Laurent. E o jogo de número 200 foi nada menos que a final de 1966, quando a Inglaterra venceu a Alemanha e conquistou o seu único título mundial. Já o jogo de número 500 aconteceu na Copa de 1994 nos Estados Unidos, que foi a Copa Tetra do Brasil. Outros marcos importantes foram o embate entre Alemanha e Gana em 2014, no Castelão, em Fortaleza, que entrou como jogo de número 800 dos mundiais. E a final entre França e Croácia em 2018 representou o jogo de número 900 da história. E agora, em 2026, o futebol vai escrever mais um capítulo histórico com o 1000º jogo das Copas do Mundo. Eu sou o Jonathan Vieira e tudo sobre o mundo da bola você confere aqui no Torcida Brasil na Copa.
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4: Opa, tô chegando por aqui. Bom dia pra você. Esse é o nosso Dose Única. Quarta-feira, 3 de junho. Eu sou a Bia e eu fico com você até o meio-dia, levando muita música, informação, curiosidades e, claro, o melhor de tudo, a sua interação no WhatsApp. Metropolitana. Ligou, ficou. Bom dia.

0: Edson Yu, de Suporta Retrato, você curtiu com a gente também, Closer, tudo começou com o Jota Quest, Além do Horizonte, aqui na Metropolitana FM.
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0: Olá, Áries, bom dia, tudo bem? A semana começa com energia para crescer e mostrar eficiência no trabalho, mas olha, é preciso você ter cautela no final da manhã. Na família, paciência e equilíbrio são essenciais para você evitar conflitos. E no amor, o desejo de segurança aquece o seu coração, podendo até surgir novas paixões, na verdade. Então, aproveite muito bem o seu dia, Áries.
1: Touro.
0: Oi, Touro, bom dia para você, tudo bem? Vamos ver o que os astros têm a lhe dizer hoje. Invista em comunicação acolhedora para você fortalecer as suas relações. Mas olha, cuidado com dispersões de manhãzinha, que podem gerar conflitos. À noite, priorize o descanso para você equilibrar corpo e mente. No amor, Vênus em Câncer favorece a intimidade. Mas olha, evite brigas logo pela manhã, tá bom, Taurino?
1: Gêmeos.
0: Oi, Gêmeos, bom dia. Hoje com Vênus em Câncer, cuide das finanças com atenção, evitando gastos impulsivos. Cultive amizades, mas seja cauteloso com promessas. No amor, evite cobranças pela manhã para você evitar os conflitos. Já à tarde, o clima promete estabilidade e muito afeto. Então, aproveite o dia com bastante positividade. Combinado, Gêmeos?
1: Câncer.
0: Olá, Câncer. O dia exige cuidado no trabalho, evitando dramas e adotando uma postura prática. No bem-estar, priorize o autocuidado e a conexão com as suas emoções. Já no amor, mantenha calma e evite ciúmes desnecessários para você aproveitar muito mais os momentos de carinho e também de felicidade. Já você vai conferir comigo os signos de Leão, de Virgem, de Libra e também o signo de Escorpião. Mas agora eu quero o seu bom dia aqui no nosso WhatsApp, que é o 2020-9200. Bom dia, Aparecida Mucinato, tá sintonizada pedindo música de Renan e Raí. Já a gente vai curtir essa, hein, maravilhosa. Um beijo no seu coração. Ligadinha comigo também, a Nininha, ô maravilhosa da minha vida. Você e toda a família Mendonça, que ótimo é contar com o carinho de vocês. Ela tá pedindo, inclusive, aquela música que ela gosta. Ah, será que é essa?
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0: 8:23.

gente, tão feliz. Você curtiu o Zeca Pagodinho, seu balancê. Essa daí foi especialmente pra minha amiga Nininha. E olha só que legal, hein? Aparecida também é do signo de Touro. Somos duas taurinas, então, Aparecida. Um forte abraço pra você. Eu volto já, mas quero que você continue interagindo. 2020-9200.

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2: O novo levantamento internacional acendeu um alerta para o ensino superior brasileiro. Das 52 universidades do país presentes no ranking global do Centro para Rankings Universitários Mundiais, 45 perderam posições na edição de 2026. A Universidade de São Paulo, a USP, continua sendo a melhor colocada do Brasil, mas caiu uma posição e agora aparece em 119º lugar no mundo. Na sequência, estão a Universidade Federal do Rio de Janeiro e Unicamp, que também registraram quedas. Segundo os responsáveis pelo estudo, o principal motivo para o recuo das instituições brasileiras é a perda de desempenho em pesquisa científica e a crescente concorrência de universidades mais bem financiadas em outros países. Enquanto isso, a China segue em ascensão, com a maioria de suas universidades subindo no ranking após anos de investimento em educação e pesquisa.
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8: Vinte e quatro minutos para as 9.
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8: Ligou, ficou. Bom dia para você que tá sintonizado na melhor, é a 92.5 e é claro que eu quero o carinho da sua audiência, você me fazendo companhia durante esse dia. Hoje, dia 3 de junho, parabéns a você, aniversariante, você que tá de idade nova, que Deus abençoe e muito aí o seu dia e também a sua vida, tá bom? A gente segue por aqui sempre com muita música para você, inclusive já tem mais aí pedidos que a gente vai atender por aqui.
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8: Oi, Nadir, bom dia, minha linda, tudo bem com você?
9: Mais um sucesso, do Natanzinho.
8: Ótima quarta-feira.
9: Só

0: Rihanna, você curtiu com a gente também, João Bosco Vinícius, Carente de Gente, Natan, Amor na Praia passou por aqui também, tá chegando mais previsões astrais.
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0: Oi Leão, tudo bem? Hoje o seu foco, produtividade estão em alta com a Lua em Capricórnio, mas olha atenção a possíveis distrações pela manhã. Cuide da sua saúde, evite excessos, evite sobrecargas e no amor, emoções profundas e uma dose de nostalgia podem surgir. Aproveite para você refletir e equilibrar os seus sentimentos, Leão.
1: Virgem.
0: Olá, Virgem. Tudo bem com você? Seguinte, Virgem. Vamos ver o que os astros têm preparado. Com a Lua em Capricórnio, aproveite a sorte e os ganhos. Mas evite negócios com amigos para você prevenir os conflitos. Momentos de lazer fortalecem os vínculos. Mas o diálogo sincero é fundamental para evitar os maus entendidos amorosos. Momento de romance sério e de boas conexões com você. Combinado, Virgem?
1: Libra.
0: Oi, Libra. Hoje, Mercúrio e Vênus na casa 10 fortalecem a sua diplomacia e as suas conexões profissionais também, abrindo assim portas importantes. E olha, cuidado com pressões externas no começo do seu dia. Já no amor, ex ou antigos relacionamentos podem surgir, mas evite as expectativas irreais e mantenha o foco para aproveitar muito bem o seu dia, Libra.
1: Escorpião.
0: Hoje o seu desempenho no trabalho fica mais eficiente, Escorpião. Cuidado para você não parecer mandão e criar desafetos. Cuide da saúde respeitando seus limites e sinais de cansaço, especialmente à noite. Já no amor, abre espaço para conexões com alguém especial de longe e aproveite muito bem o seu dia. Combinado, Escorpião? Daqui a pouquinho você confere as últimas previsões astrais que são Sagitário, Capricórnio, Aquário e também o signo de Peixes. Vamos lá, vamos seguindo por aqui, deixa eu mandar bom dia. Bom dia, bom dia aqui para o Tonhão. Já vou ouvir aí o áudio do Tonhão, mas já antecipo o seu bom dia, meu amigo. E atendo participação agora da Aparecida Mucinato do Parque 1º de Maio, em Umuarama, ligadinha aqui com a gente. Que seu dia seja incrível, tanto quanto você, maravilhosa. Bora curtir esse som.
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0: E claro, a gente mata a saudade por aqui também.

Charlie Brown Jr., só os loucos sabem. Você curtiu também Ana Castela, só não deixa saudade. Renan e Raí foi atendendo participação de ouvinte também. E olha, você sabia que hoje, dia 3 de junho, é celebrado o Dia Mundial da Bicicleta? Isso mesmo. Essa data foi criada pela ONU para incentivar a mobilidade sustentável e o hábito mais saudável. E olha só essa curiosidade. Uma bicicleta, ela ocupa cerca de 10 vezes menos espaço do que um carro nas ruas. E mais, além de fazer bem para a saúde, ela ajuda também o ambiente. Me conta uma coisa. Qual foi aí a primeira bicicleta da sua vida? Como foi? Ah, eu me recordo, eu ganhei da minha tia minha primeira bicicleta e que felicidade que foi aquela. Gente do céu, andei por muito, mas muito tempo mesmo de bicicleta. Ia pra escola de bicicleta, nossa, ia até mesmo com a bicicleta do meu avô pra escola. Inclusive essa tinha até um apelido, era a Kryptonita Azul. E aí, conta pra mim, tem alguma curiosidade sua também? 2020-9200, volto já trazendo muito mais pra você.

0: E agora tá na hora da gente ter aquelas curiosidades do mundo do pet. O nosso Drops do Pet de hoje está incrível. Tudo sobre o mundo pet você confere com a gente aqui no nosso Drops do Pet, que é no oferecimento da Agro e Pet Porteira Aberta, que tem de tudo aí para o seu agro e também para o pet. 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
2: Tá no ar o Drops do Pet. Bora falar do Jack Russell Terrier. É uma raça que prova que tamanho não define energia. Ele é pequeno, mas é muito ágil e inteligente. Esse cão tem um espírito aventureiro e tá sempre pronto pra ação. Foi desenvolvido pra caça, o que explica a disposição e a necessidade de estímulo constante. O Jack Russell, ele precisa de brincadeiras, desafios e exercício diário. Quando não gasta energia, inventa o próprio entretenimento. E aí o dono precisa ter paciência com a rotina certa. Ele é um companheiro super divertido, leal e cheio de personalidade.
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1: 98. Ficou. E hoje, 3 de junho, Dia Mundial da Bicicleta. Me fala uma coisa, você aprendeu a andar de bicicleta com quantos anos? Ou pior, você também caiu várias vezes aprendendo? Ou você já foi assim, ó, de primeira? Conta aí, 2020-9200. Oi, Sueli, bom dia maravilhosa, bom trabalho pra você. Está em Umuarama, curtindo a metrô, que ótimo poder contar com o carinho da sua audiência. Quem também tá na sintonia com a gente é a Michele de Loanda. Ela tá oferecendo música do Matheus e Cauã para o marido Edilson, com muito amor e carinho, dizendo que o ama muito e que está com muita saudade.
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0: seria perfeito, né? Rio Negro e Sonimões, você curtiu aqui com a gente. Essa daí foi atendendo o Antônio. Tudo certo, Antônio? Um abraço pra você, meu querido. Tivemos também Skank Saideira, foi atendendo participação de ouvinte também. Essa e a do Matheus e Cauã. Vocês dominando tudo aqui na playlist da Metropolitana FM. Tá chegando agora as últimas previsões astrais.
1: Saiba o que as previsões astrais falam sobre o seu signo para o dia de hoje. Sagitário.
0: Oi, Sagitário, bom dia. Hoje o dinheiro fica protegido, mas cuidado com gastos inesperados e decisões impulsivas envolvendo recursos de terceiros. A diversão fica em alta, mas evite promessas de ganhos fáceis para você não se frustrar. Com seu charme em destaque, momentos intensos podem surgir. Então, aproveite muito bem ele, Sagitário.
1: Capricórnio.
0: Oi, Capricórnio, bom dia com você, tudo bem? As boas conexões do trabalho favorecem as alianças e na família é bom você evitar as expectativas altas para você fugir das desilusões. E à noite pode rolar agitação. Já no amor, se você está solteiro, há chances de mudança. Quem já ama, vive um jogo de vontade que pode fortalecer ou gerar pequenas disputas aí para você, Capricórnio.
1: Aquário.
0: Olá, Aquário. A semana pede foco e organização no trabalho, pois distrações podem atrapalhar o seu rendimento. Então, cuide da saúde, evitando assim excessos e priorizando o descanso para você manter o bem-estar. Já no amor, o momento é de reflexão e respeito pelo seu tempo, preparando o terreno para algo mais discreto e também algo mais significativo, Aquário.
1: Peixes.
0: Oi, peixes. A tarde pode trazer sorte e oportunidades financeiras, mas seja cauteloso com promessas e excessos. Fortaleça amizades verdadeiras e aproveite o clima para você paquerar. No amor, boas conversas e romances estão no ar, mas mantenha o equilíbrio e evite as interferências externas, peixes. Essas foram as últimas previsões astrais de hoje, mas é claro que elas estarão de volta amanhã, a partir aqui das 8 horas da manhã, com mais um Dose Única para você. 9:20 agora, vamos seguindo com mais bom dia? Claro que sim! Muito bom dia aqui para nossa amiga que está sintonizada com a gente, pedindo Torre Eiffel. Deixa eu ver quem é que pediu essa canção. Foi a Mariellen. Oi, Mariellen, tudo bem, maravilhosa? Pra você eu desejo uma semana incrível, mês de junho sensacional e extraordinário. Ela tá pedindo pra curtir. Grande abraço também pra Letícia. Letícia tá ligadinha aqui com a gente, tá pedindo a música do Lobet. E tá oferecendo, na verdade, a música do Zanetti Cristiano, é isso? Eu acho que é isso. Ela tá oferecendo aí para o esposo Jean, com muito amor e carinho, dizendo que ela e a filhinha amam muito ele e também estão com muitas saudades. Bora lá de música?
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0: Bom dia, Antônio. Tá ligadinho comigo também. Um ótimo dia, uma ótima quarta-feira. 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

0: Gustavo Mioto e Murilo Rufi, essa daí também foi atendendo participação de ouvinte. Tivemos Manu Batidão, Torre Eiffel, que também foi atendendo participação. Vocês estão dominando aqui. Temperatura nesse momento é de 15 graus, com sensação térmica também de 15 graus. A gente iniciou aí amanhã com temperatura de 12 graus e máxima pode alcançar aí os seus 22 graus. Para amanhã não está diferente, com mínima de 12 e máxima de 24 graus. Não temos previsão de chuva para esse final de semana. E agora tá na hora do nosso café com a Bia. Então pegue a sua xícara de café, sua xícara de chá ou sua garrafinha de água e vem comigo. Olha, o tema de hoje é que a vida é um pouco parecida com andar de bicicleta. Pois é, hoje é o Dia Mundial da Bicicleta e eu fiquei pensando como a vida se parece com ela. Ué, Bia, como assim? Olha, quando a gente aprende a andar de bicicleta, A primeira coisa que a gente descobre, né? É que ninguém nasce sabendo. A gente cai, a gente perde o equilíbrio, a gente fica com medo e às vezes até pensa em desistir. Mas olha, existe uma coisa muito interessante. Se você parar completamente, fica muito difícil de você se equilibrar. E na vida, muitas vezes é assim também. Nem sempre a gente sabe exatamente para onde a gente está indo. Nem sempre nós temos certeza se estamos fazendo tudo certo. Mas enquanto continuamos pedalando, a gente segue avançando. Tem subida que exige mais esforço, tem descida que parece fácil, tem vento contra, tem momentos em que dá vontade da gente fazer o quê? Parar. Não, pera, vou parar. Mas olha, quem continua pedalando chega mais longe do que quem desistiu no primeiro tombo. Então, se hoje você estiver enfrentando uma subida difícil, muito íngreme, olha, não desanime. Talvez você esteja mais forte do que você imagina. E lembre-se, o equilíbrio, ele não vem quando a bicicleta está parada. O equilíbrio, ele acontece enquanto ela está em movimento. Portanto, continue pedalando e o seu destino pode estar logo ali na próxima curva. Esse foi o Café com a Bia de hoje. Amanhã tem mais para você.
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0: 22 minutos para as 10. Ligou, ficou. É quarta-feira e a gente está por aqui juntos na Metropolitana FM, contando com o carinho da sua audiência. E por aqui você, além de estar bem informado, tem também aí muita música. 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Isso mesmo, Metropolitana 925. 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Muito bom dia, então, para Letícia, que tá pedindo a música Singular, com muito amor e carinho, oferecendo para o esposo Jean, ele e também a filhinha dela, né? Está dizendo que está com muitas saudades, a Isis. Oi, Isis, um beijo para você também. Bora lá curtir esse som que vocês pediram?
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0: Mas foi bom, mas foi ontem. Essa daí foi atendendo a participação da Letícia, que ofereceu pra toda a galera que curte um pagodinho. Tivemos também Luan Pereira e Lauana Prado, aquele lençol de seda, passando por aqui também atendendo participação de ouvinte. E Lovett foi também atendendo participação. Agora, 12 minutos para as 10 da manhã. E você sabia que no dia 3 de junho, só que do ano de 1889, foi inaugurada a primeira linha de transmissão elétrica de longa distância da América Latina? É um marco importante para o desenvolvimento da energia elétrica. Hoje, algo tão comum que às vezes a gente só acaba lembrando da importância quando falta, né? Quando falta energia e você vê. É tão comum diariamente, mas quando falta faz uma grande diferença na nossa vida, não é verdade? 12 minutos agora para as 10 da manhã, bora lá que tem muito bom dia pra gente mandar por aqui. O Antônio de Cruzeiro tá sintonizado, meu amigo, peão apaixonado, já vou ouvir seu áudio pra saber qual é a moda que você vai pedir hoje, mas já te adianto, hein? Tá frio hoje, nada de lá na lagoa, lá, dá aquela nadada, tá? Pode ficar quietinho aí no seu cantinho, é isso mesmo, pra não ficar doente depois, tá bom? Depois a Morena do Zóio Verde vai brigar com você se você ficar doente. Um beijo pra você, meu amigo. Sintonizado aqui com a gente também, deixa eu mandar um grande abraço pra Aline de Loanda. Ela tá pedindo a música do Luan Santana, a música Cê Vai Perder Essa Mulher, oferecendo com muito carinho para o esposo Fábio. Grande abraço aí para o Fábio e também pra Aline e toda a galera de Loanda ligadinha aqui na Metropolitana FM. Bora curtir esse som que você pediu?
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0: você não conta, gente. Júlio e Bruno Marrone foi atendendo participação de ouvinte essa e também para Lamas do Sucesso, Meu Erro. Tudo começou com Luan Santana, que também foi atendendo ouvinte. Mais um bloco musical assinado aí por vocês. E olha, eu fiz a pergunta da bicicleta, né? Até porque hoje é dia mundial aí da bicicleta. E o meu amigo aqui respondeu que a primeira bicicleta que ele ganhou do pai dele, ele tinha 9 anos de idade. E o combinado foi o seguinte... Se ele caísse, o chicote estralava. Rapaz do céu, um homem era brabo, né? Você tá doido, mas deu certo. Andou de bicicleta, aprendeu, ficou feliz por ter ganho a bicicleta, tá tudo certo. E ele é peão demais, né? Eita, nós! Ó, daqui a pouquinho eu volto atendendo mais participação. Continua mandando sua mensagem. O WhatsApp tá liberado. 2020-9200.
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2: E olha, uma motociclista ficou ferida após sofrer uma queda na PR-323 em Cruzeiro do Oeste durante a madrugada desta quarta-feira. O acidente aconteceu

0: A bicicleta foi liberada no local para familiares da condutora. Equipes realizaram a sinalização da rodovia durante o atendimento da ocorrência para garantir a segurança dos demais usuários da rodovia. 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
10: 10:07. Ficou. Tô de volta por aqui. Bom dia pra você. E olha, lembrando que aqui na Metropolitana FM você vai ter todas as informações da Copa. Isso mesmo, Brasil rumo ao Hexa. Vamos estar acompanhando de pertinho e trazendo diariamente informações atualizadas pra você aí do outro lado do rádio acompanhar sobre tudo da nossa Copa do Mundo. Isso mesmo, é o Torcida Brasil aqui da Metropolitana FM, tá bom? Então, em breve a gente traz mais detalhes aí pra você. 10:08 agora, vou atender a participação da Penélope, que tá pedindo Gustavo Lima, oferecendo para o Ícaro, com muito amor e carinho. Sintonizada comigo também, essa maravilhosa da minha vida, a dona Raimunda, tá ligadinha aqui com a gente, o irmão de Maringá tá fazendo a visita aí, companhia pra ela, um grande abraço aí pra toda a sua família, muito obrigado pelo carinho da audiência de vocês, pessoal de fora e curtindo a Metropolitana, olha só que coisa boa, eu desejo uma quarta-feira muito incrível e que vocês aproveitem muito bem esse feriado aí em família.
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10: 10:08.

0: que você curtiu com a gente foi atendendo a participação do Ricardo, da cidade de Umuarama, que está sintonizado aqui na metrô e ofereceu para toda a turma que está trabalhando e curtindo a Metropolitana FM. Grande abraço aí para todo o pessoal das confecções. Obrigado pelo carinho de vocês. Tivemos também Zezé de Camargo e Luciano, Toma Juízo. Essa daqui eu mandei aí pro nosso amigo peão apaixonado de Mar da Conta. E Gustavo Lima Noite também foi atendendo participação de ouvinte. 10h20 agora. E olha, você sabia que rir durante apenas alguns minutos pode ajudar a reduzir até mesmo a pressão arterial? É isso mesmo. Ou seja, dar risada pode ser quase um remédio natural. Portanto, sorria mais, tá? Viva mais a sua vida de forma mais leve. 10h20 agora, já você vai conferir comigo, gente, o que tá acontecendo no nosso Paraná, né? Suposto fantasma em Parque do Paraná movimenta as redes sociais. Daqui a pouquinho eu trago mais detalhes sobre essa informação. Fantasma, alienígenas, negócio tá esquisito, hein? Oi, Cássia, tudo bem com você? Tá pedindo Cortando as BRs do Fernando Sorocaba, tá oferecendo aí para o esposo Ricardo, dizendo que está com muita saudades. A Cássia é de Cidade Gaúcha e tá curtindo a Metropolitana FM. Um beijo aí pra você, Cássia. Pode deixar que já a gente vai curtir esse som. Mas agora tá na hora de você arrastar a chinela, você arrastar as cadeiras, porque essa daqui é atendendo a participação da Raimunda. Tchê Garotos, chegando por aqui.
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0: 10h21, bom dia.

0: manhã do Olho Azul, você curtiu aqui com a gente o som de Tiaguinho. Tivemos também Fido Mijeca cortando as BR, foi atendendo participação essa daí também. E a música do Tia Garotos também foi atendendo ouvinte. Tá chegando agora o nosso direto do consultório com a doutora Denise Steiner.
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2: Olá, sou a doutora Denise Steiner, dermatologista. E agora eu vou falar para você, ouvinte da Metropolitana, sobre a aparência do câncer de pele. Nós falamos sobre o carcinoma basocelular e o carcinoma espinocelular, que são cânceres de pele muito comuns, são os mais prevalentes. Como eles aparecem? Eles aparecem com manchas avermelhadas, às vezes você consegue observar que ela tem vasinhos em cima, às vezes você nota que há um certo brilho perolado naquela mancha. Mas principalmente você observa que essas lesões têm uma tonalidade diferente, mais avermelhada, mais roxa, e elas nunca cicatrizam. Essas lesões de câncer de pele, desses dois tipos que eu estou falando, aparecem principalmente nas áreas expostas ao sol: rosto, braços, colo, às vezes perna. E elas são lesões, como eu disse, que parecem nunca cicatrizar e ocorrem principalmente em pessoas muito claras, de olhos claros e cuja família já teve algum câncer de pele. Seja prevenido e olhe a sua pele.
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1: 21 minutos para as 11. Ficou. Temperatura subindo, 19 graus neste momento, com 18 de sensação térmica. E olha, você sabia que o planeta Terra, ele gira aproximadamente

0: Legal, você curtiu o som de Conrado Alexandre, foi atendendo participação de ouvinte, Capital Inicial também, tudo que vai, atendemos também participação com a música do Daniel, do Outro Lado do Rádio. E olha só, tem informação importante para você, a Anvisa determinou nesta quarta-feira, preste bem atenção, a Anvisa determinou nesta quarta-feira o recolhimento e a suspensão de comercialização de um lote da água mineral cristal de 500 ml, após identificar a bactéria, a mesma encontrada nos produtos IP. O lote afetado é o P200-126, P200-126, fabricado pela mineração Bom Jesus, empresa do sistema Coca-Cola, em Louisiana. São 374 mil garrafas distribuídas para o Distrito Federal, Goiás, São Paulo e também Tocantins. A empresa afirma que 99,2% das unidades já não estão mais disponíveis para venda. Portanto, quem tiver o produto em casa deve verificar se a validade é 20/1/2027 e o código P200-126 no corpo da garrafa. Para substituição ou reembolso, o contato é pelo 0800-061-500 ou pelo e-mail contato@brasal.com.br. Portanto, a Anvisa mandou recolher o lote de água cristal após identificar a mesma bactéria do caso IP. 8 minutos agora para as 11 horas da manhã, vamos seguindo atendendo mais participação por aqui.
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0: É sempre muito bom poder contar com a sua audiência e principalmente você aí do outro lado que também interage com a gente.

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4: 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Ligou, ficou.

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8: 11:07, bom dia. Ligou, ficou. Ótima quarta-feira pra você, que ótimo ter o carinho da sua audiência. Bom dia, Edna, tudo bem, maravilhosa da minha vida? Obrigada por você passar por aqui.
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0: Pedir, Danilo Davi, você curtiu também Léo Foguete, Deixa Inimigos da HP, Bye Bye, passou por aqui também. E olha, um vídeo gravado no Parque Tanguá, em Curitiba, viralizou nas redes sociais nesta segunda-feira. Isso após ter mostrado uma figura misteriosa em uma área de mata, aparentemente inacessível ao público. As imagens despertaram curiosidade entre visitantes e internautas que passaram a discutir a identidade da pessoa registrada no local. A gravação mostra uma figura vestida de branco em um trecho isolado do parque. A localização chamou bastante atenção por ser em uma área de acesso restrito, o que gerou dúvidas sobre como uma pessoa conseguiu chegar até o local. Com a rápida circulação do vídeo nas redes sociais, diversas teorias surgiram. Alguns usuários sugeriram que a imagem poderia retratar uma aparição sobrenatural. Outros acreditaram se tratar de uma criança ou de um personagem ligado a lendas urbanas. Entre os comentários mais compartilhados, houve quem associasse a figura à imagem de uma noiva vestida de branco. A especulação alimentou ainda mais o alcance do conteúdo e transformou aí o caso em um dos assuntos mais comentados entre os moradores da capital paranaense. E aí, o que seria, hein?
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0: 11:17.

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1: Quando alguém te despreza muito, o coração vai calejando. 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
2: A gente vai aprendendo
1: como esquecer alguém.

Hey Soul Sister, você curtiu aqui com a gente também o som de Zeneto e Cristiano, notificação preferida no Manaus. Começou muito bem com Ludmilla e Glória Groove por aqui.

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4: 27 minutos para o meio-dia.
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4: Ligou, ficou. Ótima manhã de quarta-feira. A temperatura nesse momento é de 21 graus em boa parte da região noroeste do Paraná.
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0: Fake News, você curtiu o som de Gustavo Mioto, Vanessa da Mata Amado, passou por aqui também. E olha, em Umuarama, a prefeitura homologou as licitações para a reforma da antiga estação rodoviária, uma das principais etapas do projeto de revitalização da região central da cidade. O processo foi concluído no último dia 28 e prevê investimento de mais de 6 milhões de reais na recuperação e remodelação do prédio histórico. A empresa vencedora homologou aí, portanto, esse valor. E hoje, na quarta-feira, foi quando o prefeito anunciou oficialmente o início das obras de revitalização da área da antiga rodoviária e também da Praça da Bíblia. De acordo com a administração municipal, a antiga rodoviária passará por uma ampla reforma, mas terá suas características arquitetônicas preservadas. Antes do avanço do projeto, a prefeitura realizou a desapropriação dos boxes particulares existentes no imóvel. E após negociações e pagamento de indenizações aos proprietários, os espaços foram desocupados para permitir o início das obras. A expectativa é transformar o prédio em um grande centro de serviços públicos, inspirado no modelo das ruas da cidadania adotadas em Curitiba. Segundo o projeto, os boxes serão redimensionados para receber diferentes serviços públicos e atendimentos à população. Entre as estruturas previstas estão uma unidade básica de saúde, setores de assistência social, modelos da Polícia Militar e da Guarda Municipal, setor de identificação da Polícia Civil, além de agência dos Correios, Detran, Copel e também Sanepar. O local também deverá concentrar diversos atendimentos da prefeitura, facilitando assim o acesso da população a serviços municipais em um único espaço. Além disso, o projeto contempla uma praça de alimentação na área central do prédio, com restaurante e também com lanchonete. Portanto, hoje foi aí oficializado e terá o início dessa reestruturação da antiga rodoviária na cidade de Umuarama.
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0: 17 minutos para o meio-dia.

0: nosso Special Man. Tivemos também Melim, Eu Fit e Você. E assim a gente vai chegando ao fim de mais uma manhã juntos aqui na Metrô. Obrigada pela companhia, pelas mensagens, pelas ligações e principalmente por fazer parte do nosso dia. E lembra do Café com a Bia de hoje, tá? A vida é como uma bicicleta. Nem sempre o caminho é fácil, mas enquanto você continua pedalando, você continua avançando. Então não desista por causa das subidas, até porque são elas que fazem parte do seu caminho. Eu, Bia, desejo para você uma quarta-feira abençoada. E claro, amanhã tem muito mais. A partir das 8 da manhã vou estar por aqui novamente fazendo companhia com você e também contando com a sua excelente companhia de sempre. E olha, agora nós vamos aí seguindo com a programação aqui da Metropolitana FM. Às 16h tem a Flávia Becker chegando por aqui com Mais Brasil, as músicas mais pedidas do Brasil. Às 17h, nosso amigo Luigi Mendes vai estar por aqui também levando muita música boa para você e contando também com o carinho da sua audiência. Antes de ir embora, eu deixo aí a deixa com o grupo ABBA. É o nosso Arquivo 92, finalizando com chave de ouro. Essa que foi lançada oficialmente em 1980 e chegou ao público no dia 21 de julho daquele ano. E o curioso é que foi escrita por uma integrante da banda, inclusive logo após o seu divórcio com o vocalista da banda. E por conta disso, e é claro, né, essa canção que tem esse tom melancólico, mas fez muito sucesso no mundo todo, e a gente fecha com chave de ouro com ABBA chegando por aqui. Beijo, fui!
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7: 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Meio-dia e 2.
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21: Meio-dia e 36.
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8: 1:08.

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8: 1:36.
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7: 2 e 6.

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3: 2:37.
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0: país com mais estádios na Copa do Mundo de 2026. Ao todo, serão 11 arenas espalhadas pelo país, recebendo jogos desde a fase de grupos até a grande final. E tem história envolvida. O Rose Bowl, palco do Tetra do Brasil em 1994, não foi escolhido dessa vez. Mas a região de Los Angeles continua na Copa com o moderno SoFi Stadium, que vai receber 8 jogos, incluindo partidas do mata-mata. O estádio de Nova York e Nova Jersey será o principal palco do Mundial. Ele receberá a final da Copa, além de 5 jogos da fase de grupos, um da fase de 32avos e um das oitavas. Já Atlanta e Dallas terão semifinais. Dallas, inclusive, será o estádio com maior capacidade do torneio, com cerca de 94 mil lugares. Miami também terá destaque, com a disputa do terceiro lugar e mais 6 partidas. Filadélfia, Houston, Seattle, Kansas City, San Francisco e Boston completam a lista das cidades americanas que vão respirar futebol durante o Mundial. Faltam 9 dias para a Copa do Mundo FIFA 2026. Eu sou Fábio Cardoso e daqui a pouco tem mais informações aqui no Torcida Brasil na Copa. A América é nossa!
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2: 3 e 8.
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16: Três e trinta e seis.
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2: Grupos de defesa dos direitos humanos entraram com uma ação judicial contra o governo dos Estados Unidos por causa das condições de um dos maiores centros de detenção de imigrantes do país, localizado em El Paso, no Texas. A denúncia foi apresentada pela União Americana pelas Liberdades Civis, a ACLU, e outras organizações. O processo aponta supostos casos de agressões físicas, falta de atendimento médico adequado, uso excessivo de isolamento e exposição a doenças entre os mais de 2.700 detentos no local. Desde a inauguração da instalação há 9 meses, pelo menos 3 pessoas morreram sob custódia. A inspeção realizada pelo Congresso dos Estados Unidos identificou dezenas de violações dos padrões de detenção. O Departamento de Segurança Interna negou as acusações e afirmou que o centro segue normas rigorosas de segurança e atendimento. O caso agora será analisado pela Justiça Americana.
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7: 4 e 6.

0: Oi, oi, gente, uma ótima quarta-feira pra você. Esse é o Mais Mais Brasil, sempre com as melhores músicas e comigo, Flávia Becker. Aqui a gente começa com a Simone Mendes, tem Me Ama ou Me Larga.
1: Simone!

0: topo das paradas.
1: Não tem jeito, meu compadre. Vambora. Ela vacilou comigo, nós estamos aí, né? Tudo certo.

até mais, coração partido aqui no Mais Mais Brasil. E pra seguir, essa super parceria do Murilo Huff com o Zé Neto e o Cristiano, Veneno.

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4: 4:33.
5: Mas Brasil já tá de volta pra você e a gente ouve essa música pra refletir do Gustavo Lima, Retrovisor.
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mais atento, notou cada detalhe aí da letra e da história do vídeo, apontando que muitas cenas diretas parecem falar sobre os altos e baixos da relação que eles viveram de pertinho. Será? E aqui a gente continua com Paula Fernandes, Amar de Novo. Ilusão.

0: Alô, Morena! Cleiton e Romário, pra fechar mais Brasil de hoje. Muito obrigada por você que tá aqui curtindo com a gente. A nossa programação segue maravilhosa pra você, então não sai daí. Mas eu tô indo nessa. Valeu, gente. Tchau.
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2: Opa, tô chegando. Hoje, quarta-feira, véspera de feriado em 3 de junho, ano 2026. Vai de boa. Finalzinho de tarde, né? Hoje o dia ensolarado, hein? Ah, tá terminando aí, né? A tarde, começando já já a noite. Hoje foi um dia legal de sol pra você que é, fica esperando aí o sol, né? Essa semana a previsão será assim, né? É, de bastante sol aqui pra região noroeste do estado do Paraná. Agradecendo a Deus por mais esse programa, pelo dom da nossa vida, pela nossa saúde, pelo nosso trabalho, pelo alimento que nos sustenta, por tudo de bom, né? Graças a Deus, tamo vivo, tamo junto. Eu falo aqui do estúdio da Metropolitana, Rua Paraná, Cruzeiro do Oeste. E quero levar o programa O Sertanejo da 92 aí com você. Por enquanto, o nosso WhatsApp tá fora do ar, viu? Ah, rapaz, tá fora do ar aqui o nosso WhatsApp. Que pena, hein? Quem tem o prazer de cumprimentar esse amigo de todos, Luiz Gimenez, fica ligado. 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Até às 18 horas, muita música legal com você neste finalzinho de tarde. Fernando e Sorocaba, pega eu.

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0: Eduardo Costa, imagina eu, você acompanhou aqui comigo. Teve João Bosco e Vinícius, Chora Me Liga e Pega Eu, Fernando e Sorocaba aqui na nossa programação. Agora 5:15, a hora certa. 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Agora 17:16.
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0: Chegando por aqui a dupla de peso, Fernando, não, rapaz, é o César Menotti e Fabiano.

0: Chitão e Chororó, você ouviu aqui. E aí, Tempo? Teve também Amor Rebelde, Chico Rei Paraná e Vem Me Amar, César Menotti Fabiano, aqui no seu Sertanejo da 92.
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0: 5:25, Renan e Raí, chega.

0: Mato Grosso, Matias e Gustavo Lima. E aí, teve também Renan e Raí, né? A música Coração Ferido. Agora 5:32, eu vou aqui com o giro comercial e volto rapidão na sequência com mais músicas aqui na programação. Tá aí o nosso WhatsApp 2020-9200, continua fora do ar por enquanto, viu? 5:32, fica ligado.
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15: E aí, gente, Flávia Becker por aqui. Vem curtir o Mais, Mais Brasil.
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0: Por aqui, 21 para as 6, hora certa. 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Ah, ligou, ficou aqui na Metropolitana. Vem comigo, viu? Vem comigo aqui pro seu sertanejo da 92. Finalzinho de tarde, tudo certo por aí. Você que ainda tá no trabalho, né? Ah, véspera de feriado, não vê a hora, hein? Hã? E dá no pé, rapaz. É bom feriado pra você, né? Ou você que amanhã vai trabalhar também, tudo de bom. Obrigadão pela sintonia. Amanhã é minha folga, viu? Amanhã não tem aqui o programa ao vivo, o Amanhecer Sertanejo, nem aqui o Sertanejo da 92 comigo, tá legal? Mas sexta-feira, tudo normal, novamente na Metropolitana. Maravilha, né? Agora 20 para as 6, a hora certa aqui da nossa programação. Vamos de música então? Quem tá chegando aí? O Zezé de Camargo e Luciano, aqui na nossa programação, Sertanejo da 92.
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0: Christian Ralph, um cantinho do seu coração. Teve Mil Corações também, né? Com Jean Giovanni e Metade de Alguém, Zezé de Camargo e Luciano, começando esse bloco aqui da Metropolitana. Agora 10 para as 6, hein?
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0: É aqui comigo, é o Sertanejo da 92. Tá chegando por aqui, Milionário José Rico.

voltar, né? Teve também Milionário José Rico 999. Muito bom ter você na sintonia aqui da nossa programação desta quarta-feira, né? É tudo de bom, hoje véspera de feriado. Então tá aí, você que vai descansar amanhã no feriado, bom descanso para você, né? Tudo de bom. E eu volto então na sexta-feira, 5 da manhã, com o programa Amanhecer Sertanejo e às 17 horas com esse Sertanejo da 92. Amanhã a Bia vai estar ao vivo com você a partir das 8 horas da manhã na Metropolitana, né? Com o Dose Única, beleza? Grande abraço. Um abraço, ótima noite, fica na paz e até sexta-feira, se Deus quiser. A ultiminha de hoje, Rick Renner. Vixe, Maria. 2 minutinhos para as 6.

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1: 6:04.

aqui na quarta-feira. Hoje, véspera de feriado. Eu sou o Luciano Leão e tô com você. Tá começando o Pé no Barro. Onde você viaja no tempo, você mata a saudade. Hoje, 3 de junho, é o Dia Mundial da Bicicleta. Olha, bicicleta em muitos lugares, principalmente no litoral do Brasil, é um importante meio de locomoção, né? Pois é, e nas grandes cidades, se você trabalha perto de casa, por que não a bicicleta? Pois é, te ajuda bastante, auxilia ali na saúde, vai mantendo a forma. Dia Mundial da Bicicleta vai comemorar pedalando. Fala aí. Olha, vai ter hoje Jorge e Matheus, tem Duduca e Dalvan. E a primeira saudade vem com Jean e Giovanni.

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1: Ó, eu quero relembrar aqui a Piquitita, lembra dessa aqui, ó? Ó, clássica de Duduca e Dalvan.
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11: 6:33.
12: Bom demais, estamos de volta. Sabe quem vem? João Bosco e Vinícius.

foi essa? É pra judiar, né? Fechamos o pé no barro. Eu, Luciano Leão, já vou embora, tô indo nessa, deixo o meu muito obrigado e quero você de volta. Quero você amanhã aqui no mesmo horário. Todo dia tem, tá bom? Amanhã feriadão tem também. Beijo, minha gente. Valeu! Falou!

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1: Está no ar a Voz do Brasil. As notícias do governo federal que movimentaram o país no dia de hoje.
2: Olá, boa noite.
0: Boa noite para você que nos acompanha em todo o país.
2: Quarta-feira, 3 de junho de 2026.
0: Vamos ao destaque do dia: reunião ministerial.
2: Melhoria da qualidade de vida do brasileiro ganha destaque.
0: Desenrola Brasil. Em menos de um mês já foram feitas 1.400.000 operações de renegociação de dívidas.
2: O governo anuncia que será lançado programa para quem está adimplente, ou seja, em dia com os débitos.
0: Presidente Lula cita a taxação dos Estados Unidos a produtos nacionais e destaca a soberania brasileira.
2: E ainda,
3: a gente vai vender para quem quiser comprar. Se não quiser investir aqui, nós vamos procurar outro. O que tem que saber é que o Brasil é dono do seu nariz. Isso aqui é um país democrático e soberano.
2: E ainda, mais empresas podem acessar recursos do Plano Brasil Soberano.
0: O programa atende empresas exportadoras que tiveram impacto com tarifa norte-americana ou conflitos no Oriente Médio. Claudimário Carvalho.
4: Portaria reduziu de 5% para 1% o impacto mínimo no faturamento bruto exigido para que exportadores e fornecedores tenham acesso às linhas de crédito.
2: Você vai ouvir também vacina contra pneumonia e meningite.
0: A Pneumovinte já está sendo distribuída a estados e municípios para ampliar a proteção a crianças de 2 meses a 4 anos.
2: Imunização deve ter início na segunda quinzena de junho.
0: Hoje, na apresentação da Voz do Brasil, Mariana Jungmann e Luciano Seixas.
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0: Avanços nas áreas social, econômica e melhorias para as famílias brasileiras.
2: O presidente Lula realizou uma reunião ministerial e foi apresentado um balanço das ações do governo.
0: O presidente disse que espera realizar novas entregas até o mês de julho e ressaltou a soberania do país.
2: O editor Nazi Brum acompanhou a reunião e traz os detalhes para a gente ao vivo. Boa noite, Nazi.
5: Olá, boa noite, Mariana, boa noite, Luciano e os ouvintes da Voz do Brasil. Olha, nessa reunião ministerial foram apresentadas as ações do governo e como isso se refletiu na melhoria de vida para a população brasileira. O presidente Lula iniciou o discurso e foi o primeiro a destacar que pela primeira vez o Brasil atingiu o índice de desenvolvimento humano num patamar de muito alto. O IDH é medido pelas Nações Unidas para avaliar a qualidade de vida e o desenvolvimento de uma população.
0: Nazi, que outros avanços foram destacados nesse balanço do governo?
3: Bom, é um motivo de regozijo para todos nós saber que o Brasil atingiu a sua maior performance na questão do IDH. Não é que a gente tem um melhor. A gente hoje faz parte de um núcleo de países que são países de ponta em questão de qualidade de vida do povo.
0: Vamos lá então, Nazi. Que outros avanços foram destacados nesse balanço do governo?
5: Olha, Luciano, o governo do Brasil focou nas ações implementadas nos últimos meses. Entre os destaques, a aprovação do fim da escala 6x1 na Câmara dos Deputados e o fim da chamada taxa das blusinhas e imposto de importação para produtos de até $50. Na área social, a construção de 138 novas creches e a entrega de 31 mil cisternas pelo país. Na saúde, o programa agora tem especialistas, que já chegou a 52% dos municípios, e o programa Gás do Povo, que alcança todos os municípios, beneficiando 15 milhões de famílias. A ministra da Casa Civil, Miriam Belchior, destacou o lançamento do Move Aplicativos, que já registrou 740 mil motoristas de aplicativos e taxistas interessados no financiamento do carro novo em condições vantajosas. A ministra também citou o novo Desenrola.
6: O novo Desenrola Brasil Famílias, com 24 dias de operação, já renegociou 1.400.000 operações com descontos de 85% na dívida original. De 20 bilhões, a dívida caiu para menos de 3 bilhões para essas famílias.
2: O ministro da Fazenda, Nazi, Dario Durigan, também fez um balanço, né, durante a reunião. O que a gente pode destacar?
5: Olha, Mariana, o ministro da Fazenda, Dario Durigan, fez um balanço positivo, citando a criação de 5 milhões de empregos desde 2023, com o aumento de renda do trabalhador. O ministro ressaltou ainda que o crescimento do país superou as expectativas e que os brasileiros estão pagando menos impostos. Lembrando que o governo isentou o pagamento do imposto de renda para quem recebe até R$ 5.000 por mês. Vamos ouvir o que ele disse.
7: Por isso que nós acertamos as contas do país, colocando o pobre no orçamento e cobrando de quem tem capacidade econômica. Quem hoje vive de salário paga menos tributo. E quem tem fundo offshore, quem é dono de bet, hoje paga pela primeira vez tributo no país, o que é muito devido, o que é muito justo.
5: Olha, o presidente Lula também aproveitou a reunião ministerial para falar sobre os Estados Unidos indicarem que vão impor uma taxa de 25% a produtos brasileiros. Lula lembrou que o governo, mais uma vez, vai adotar o caminho do diálogo, sem abrir mão da soberania do país em nenhum momento nesse processo.
3: Se os Estados Unidos quer problema, ele tem o direito de não querer. Agora, nós não vamos ficar chorando, nós vamos procurar outros parceiros. Se ele não quer comprar, a gente vai vender para quem quiser comprar. Se não quiser investir aqui, nós vamos procurar outro. O que tem que saber é que o Brasil é dono do seu nariz. Isso aqui é um país democrático e soberano. E por conta dessa soberania, nós faremos tudo o que for necessário. Nós queremos respeitar todo mundo, mas nós também queremos respeito.
0: E sobre as próximas ações do governo, o que foi divulgado na reunião, Nazi?
5: Luciano, muitas entregas estão previstas para as próximas semanas. A gente pode citar um novo plano para o combate ao feminicídio, uma nova fase do programa Desenrola para pessoas que estão com os pagamentos em dia, não caiam na inadimplência. E o Move Motos, uma nova modalidade de linha de crédito voltada para motociclistas que trabalham com aplicativos de entregas e transporte. Mariana, Luciano.
2: Nazi, obrigada pelas suas informações ao vivo.
0: O governo do Brasil manifestou hoje profunda discordância da conclusão dos Estados Unidos de que a pecuária brasileira utilizaria trabalho forçado em sua produção.
2: A investigação da seção 301 foi concluída pelo governo norte-americano para apurar situações de concorrência desleal praticada por países com os quais os Estados Unidos têm parceria comercial, entre eles o Brasil.
0: As conclusões dela vêm sendo utilizadas para justificar a aplicação de tarifas de importação sobre produtos desses países.
2: O Brasil considerou absurda a conclusão e destacou que a Organização Internacional do Trabalho reconhece o Brasil há décadas como referência no combate a práticas que violam a dignidade dos trabalhadores.
0: Por meio de nota, o governo brasileiro disse ainda esperar que as recomendações de taxação dos produtos brasileiros não sejam efetivadas e que atuará para reduzir danos que venham a ser causados à economia, aos empregos e à renda dos brasileiros.
2: Mais empresas brasileiras vão poder acessar os recursos do Plano Brasil Soberano.
0: O programa foi criado para minimizar os impactos das tarifas impostas pelos Estados Unidos ou aos conflitos no Oriente Médio.
8: Portaria publicada pelos Ministérios da Fazenda e do Desenvolvimento, Indústria, Comércio e Serviços reduziu de 5% para 1% o impacto mínimo no faturamento bruto, exigido para que exportadores e fornecedores afetados pelas tarifas impostas pelos Estados Unidos ou pelos conflitos no Oriente Médio tenham acesso às linhas de crédito. As solicitações vão poder ser feitas a partir da próxima segunda-feira, dia 8, no site ws.bnds.gov.br/elegibilidade-brasil-soberano. A medida beneficia empresas de setores como aço, cobre, alumínio, automotivo e moveleiro, além de exportadoras que mantêm relações comerciais com países do Oriente Médio. Segundo o governo, a iniciativa busca proteger a produção nacional e preservar empregos diante das incertezas do cenário internacional. O Plano Brasil Soberano oferece financiamento para capital de giro, produção voltada à exportação, compra de máquinas e equipamentos, ampliação da capacidade produtiva e inovação tecnológica. De acordo com o BNDES, o programa já recebeu pedidos que somam 6,5 bilhões de reais, dos quais 1,6 bilhão de reais já foi aprovado. Claudimário Carvalho para a Voz do Brasil.
2: Os estados e municípios brasileiros já começaram a receber as doses da vacina Pneumovinte, que será introduzida no SUS, ampliando a proteção contra doenças como pneumonia e meningite.
0: O público principal dessa vacina são bebês e crianças de 2 meses até 4 anos de idade.
2: O uso novo do imunizante nos postos vai começar na segunda quinzena desse mês.
0: Também hoje foram firmados novos contratos de financiamento para entidades filantrópicas, como as Santas Casas.
9: Estados e municípios já começaram a receber as doses da vacina pneumocócica conjugada 20 valente, a Pneumo 20. O imunizante protege contra 20 sorotipos da bactéria causadora de infecções, como pneumonia e meningite. É o dobro da proteção da Pneumo 10, que hoje é oferecida no Sistema Único de Saúde e que será substituída gradualmente. O

0: somando 800 milhões de reais. O recurso vai atender hospitais e entidades filantrópicas conveniados ao SUS, como a Santa Casa de São Paulo. O vice-presidente Geraldo Alckmin explicou que, com as condições facilitadas do crédito, esses hospitais vão continuar reforçando o atendimento no país.
1: São hospitais que não têm fim lucrativo, que atendem o SUS, inclusive a alta complexidade. Em dificuldade financeira, muitos deles. Então, a boa notícia é que os juros, como pode utilizar recurso do FGTS, caiu de mais de 20% para 11%, e as santas casas e hospitais podem ter uma saúde financeira melhor, ampliar os seus serviços, atender bem a população do SUS.
0: O uso de recursos do FGTS para esses hospitais foi autorizado pelo presidente Lula no início do ano. O objetivo é socorrer algumas dessas entidades que enfrentam dificuldades financeiras. Ao todo, são 4 bilhões de reais para refinanciamento, alívio de dívidas e capital de giro até 2030, com taxas de juros reduzidas e prazos de até 180 meses. O valor contratado até agora já passa de 1,6 bilhão de reais. Reportagem Gabriela Noronha.
2: E a gente segue falando de saúde, porque existe uma substância que também funciona como uma vacina natural para bebês. É o leite humano.
3: Pois é, através dele a mulher passa ao bebê anticorpos e proteção contra doenças, além da nutrição tão necessária nos primeiros meses de vida.
2: Mas nem sempre a amamentação mãe e bebê é possível, e nesses casos as crianças recém-nascidas precisam de leite doado.
3: Para garantir que eles tenham acesso a esse alimento natural tão poderoso, o Ministério da Saúde lançou uma campanha para estimular a doação.
2: O Brasil tem a maior rede pública de bancos de leite humano do mundo. O leite é destinado a todos os bebês que precisam desse auxílio, em especial os prematuros e de baixo peso, internados em UTIs neonatais. Nos últimos 5 anos, mais de 4 milhões de recém-nascidos foram beneficiados pelas doações coletadas nos mais de 300 bancos de leite de todo o Brasil. E para que outras mães se tornem doadoras, o Ministério da Saúde lançou uma campanha nacional de incentivo à doação.
4: Para bebês prematuros e de baixo peso, internados nas unidades neonatais, o leite humano é muito mais que alimento. É nutrição, imunidade e mais chance de recuperação. Quando você doa esse leite para o banco de leite humano, entra em uma rede de cuidado e chega a quem mais precisa. Doação de leite humano. Solidariedade que nutre, vida que cresce.
2: A coordenadora da Rede Brasileira de Bancos de Leite Humano, Daniela Aparecida da Silva, explica quem pode doar.
5: Para ser doadora, ela precisa estar amamentando e produzindo uma quantidade excedente do que o seu filho consome. Então ela entra em contato com o banco de leite e ali ela faz a inscrição dela como doadora. E ela vai ter que apresentar os últimos exames realizados no pré-natal, os exames de sangue mesmo, e também responder um questionário que é justo sobre isso.
2: E uma pequena quantidade de leite pode transformar a vida de uma mãe e de um bebê. É o que garante a coordenadora das políticas de aleitamento materno da Secretaria de Saúde do Distrito Federal, Maria das Graças Rodrigues.
6: A quantidade que ele precisa é mínima, é pouquinho. É um ato de solidariedade, porque eu estou pensando em outra pessoa que às vezes eu nem conheço, ela está levando saúde para ele. Quando esse bebê recebe o leite dessa mulher, esse neném está livre de infecções, ele está melhorando a imunidade, esse bebê está se recuperando mais rápido.
2: Para saber qual banco de leite mais perto da sua casa, você pode ligar no número 136 do Ministério da Saúde. Reportagem Graziele Bezerra. E cerca de 3 mil doulas profissionais que oferecem assistência às gestantes conquistaram o reconhecimento da atuação no Brasil.
3: A lei que regulamenta a atividade garante o acompanhamento em hospitais públicos e privados.
2: Agora, o governo quer ampliar esse atendimento no Sistema Único de Saúde.
7: A gestação e o parto representam momentos marcantes na vida de muitas mulheres. Julie já está na reta final da gravidez. Conta com o apoio de uma doula, profissional que oferece assistência à gestante, contribuindo para o bem-estar da mãe e do bebê.
8: Toda dúvida eu tiro com ela. Eu quero saber alguma coisa, eu tô sentindo alguma dor, eu pergunto para ela se é normal.
7: A doula de Julie, Gabriela Santos, fala da importância da grávida ser acompanhada por essa profissional durante o período de gestação.
9: Ser doula é acolhimento, é você instruir.

0: E você está ali com o apoio de uma mulher que está trazendo uma nova vida ao mundo.
1: Agora, a proposta do governo federal é ampliar esse atendimento também no SUS. Recentemente, o presidente Lula sancionou lei que regulamenta a profissão de doula no país. Com o recente marco, as mulheres passam a ter o direito garantido de serem acompanhadas por doulas em qualquer maternidade. Para formar e capacitar mais doulas a atuarem no Sistema Único de Saúde, o governo do Brasil anunciou investimentos de cerca de 3 milhões de reais para a qualificação dessas profissionais na rede pública. O secretário de Gestão do Trabalho e da Educação na Saúde, Felipe Proenço, explica sobre a estratégia nacional e como os recursos vão ser utilizados.
2: É um investimento do Ministério da Saúde, vai ser repassado para as instituições que têm experiência e, com isso, a gente mobiliza tanto as escolas de saúde do SUS quanto as universidades para que possam realizar essa formação e com isso tenhamos mais doulas.
1: Segundo o secretário Felipe Proenço, para receber os recursos federais e formar novas doulas, estados e municípios precisam apresentar propostas ao Ministério da Saúde. Reportagem Cleide Lopes.
3: Esta quinta-feira é Corpus Christi e a expectativa é de movimento intenso nas rodovias em mais um feriado prolongado.
4: Com o aumento do fluxo, a Polícia Rodoviária Federal reforça o policiamento até o próximo domingo, com foco na prevenção de acidentes.
3: De acordo com Estênio Pires, coordenador-geral de Segurança Viária da PRF, os motoristas devem estar atentos às condições do trânsito.
5: Três fatores que nos preocupam muito é a ultrapassagem, né, muitas vezes até em local permitido, mas não com tempo hábil para concluir a manobra, ocasionando o tipo de acidente que mais mata nas rodovias federais, que é a colisão frontal. O outro fator é o excesso de velocidade e o terceiro fator, a alcoolemia. Vários desses acidentes, nós temos a soma desses três fatores.
4: A PRF também vai intensificar a fiscalização em ônibus, micro-ônibus e vans nesse feriado.
3: Isso porque as rodovias federais registraram um aumento de cerca de 8% nos acidentes de trânsito envolvendo o transporte de passageiros.
4: Serão observados os documentos dos motoristas e dos veículos, o estado de conservação dos veículos e a forma como os passageiros são transportados.
3: Reforçando que a empresa de transporte de passageiros só pode exercer essa atividade após autorização da ANTT, a Agência Nacional de Transportes Terrestres.
4: Apoio à pesquisa nas cadeias produtivas da Amazônia, como açaí, cacau e babaçu.
3: Para isso, o governo do Brasil vai aplicar 150 milhões de reais do Fundo Amazônia em projetos de desenvolvimento e inovação do setor.
6: O governo do Brasil anunciou um investimento de 150 milhões de reais para o programa Desafios da Amazônia. O programa visa estimular projetos de pesquisa, desenvolvimento e inovação que tragam soluções para as cadeias socioprodutivas da Amazônia Legal. O investimento será feito com recursos do Fundo Amazônia, administrado pelo BNDES, o Banco Nacional de Desenvolvimento Econômico e Social, e coordenado pelo Ministério do Meio Ambiente e Mudança do Clima, em parceria com o Ministério da Ciência, Tecnologia e Inovação. No primeiro edital, os recursos destinados ao programa vão apoiar o desenvolvimento de soluções tecnológicas para as cadeias do açaí, cacau, castanha, cupuaçu e pescado. O superintendente da área de meio ambiente do BNDES, Nabil Kadri, aponta quais são os resultados esperados.
7: Essa iniciativa é uma iniciativa que visa fortalecer as redes de pesquisa e inovação em todos os estados da Amazônia brasileira. A gente pretende aprovar e apoiar 36 soluções tecnológicas para melhorar a tecnologia em cadeias produtivas de produtos da biodiversidade amazônica. São mais de 630 pesquisadores envolvidos nessa iniciativa, com bolsas de pesquisa e mais de 32 universidades e institutos públicos podendo ser beneficiado.
6: Os projetos deverão ser liderados por instituições de ciência e tecnologia da Amazônia Legal, mas podem reunir organizações de todo o Brasil. Poderão participar universidades públicas e privadas sem fins lucrativos, instituições de pesquisa e institutos federais, em parceria com associações comunitárias e cooperativas. Reportagem André de Barros Lima.
4: A partir de agora, famílias que recebem o Bolsa Família não perdem o benefício quando solicitarem o BPC.
3: O pagamento continua enquanto é feita a análise do pedido ao INSS.
8: Famílias em situação de vulnerabilidade social que solicitarem o benefício de prestação continuada, o BPC, podem receber o Bolsa Família durante todo o período de análise do pedido pelo INSS, o Instituto Nacional do Seguro Social. A mudança evita que os beneficiários precisem deixar o programa de transferência de renda antes da decisão sobre o BPC. Até então, muitas famílias eram obrigadas a pedir o desligamento do Bolsa Família porque o valor recebido podia elevar a renda familiar acima do limite exigido para acesso ao benefício assistencial. Com a nova medida, o desligamento do Bolsa Família só acontece se o BPC for concedido ao final do processo. Nesse caso, o INSS comunica a decisão ao Ministério do Desenvolvimento e Assistência Social, Família e Combate à Fome, que interrompe o pagamento do programa. Os beneficiários continuam tendo direito aos valores retroativos do BPC, desde a data do requerimento, com possibilidade de compensação dos recursos pagos pelo Bolsa Família durante a análise do pedido. Para mais informações, acesse gov.br/MDS. Raquel Mariano, para a Voz do Brasil.
4: Mais de 246 mil famílias de baixa renda já receberam antenas parabólicas digitais gratuitas por meio do programa Brasil Antenado.
3: A iniciativa atende moradores inscritos no CAD Único que vivem em municípios com baixa ou nenhuma cobertura de televisão.
4: A ação contempla 323 municípios de 16 estados e pode beneficiar cerca de 650 mil famílias.
3: Com a nova antena, os moradores passam a ter acesso à televisão aberta com melhor qualidade de som e imagem e a mais de 100 canais gratuitos.
4: As famílias que moram nas cidades atendidas podem solicitar o kit gratuitamente pelo telefone 0800-729-2404 ou pelo site do programa brasilantenado.org.br.
3: O serviço inclui tanto o fornecimento quanto a instalação da antena digital sem custo para os beneficiários.
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3: Fique agora com o Minuto do TCU. Em seguida, as notícias do Poder Judiciário e do Congresso Nacional. Lembramos que amanhã, dia de Corpus Christi, não tem Voz do Brasil. Boa noite.
4: A gente volta sexta-feira. Bom descanso. Até lá.
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10: 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Você vai ouvir agora notícias do Poder Judiciário.
13: STF invalida a idade mínima para a aposentadoria especial em atividades insalubres.
14: TSE mantém inelegibilidade do ex-governador do Rio de Janeiro, Cláudio Castro.
13: Consulta pública sobre o desempenho da Justiça do Trabalho vai até sexta-feira.
14: Boa noite, eu sou Marcela Luiza.
13: E eu sou Walter Lima.
14: O Supremo Tribunal Federal, por maioria, considerou inconstitucional a exigência de idade mínima para aposentadoria especial em atividade insalubre.
13: A corte, no entanto, manteve o fim da conversão de tempo especial em comum e a nova regra de cálculo do benefício. Marta Ferreira.
15: A Confederação Nacional dos Trabalhadores da Indústria questiona dispositivos da reforma da Previdência que passaram a exigir idade mínima para aposentadoria especial e vedaram a conversão de tempo especial em tempo comum para períodos posteriores à promulgação da emenda.
16: Por maioria, o plenário decidiu que é inconstitucional a idade mínima criada pela reforma da Previdência, mas manteve a validade da proibição da conversão do tempo especial em comum e da nova forma de cálculo do benefício.
14: Motoristas e cobradores de ônibus e motoristas de caminhão podem ter direito à aposentadoria especial.
13: Esse entendimento é do STJ. Fátima Uchoa.
17: A tese firmada pela primeira sessão do STJ deve ser seguida por juízes e tribunais de todo o país. O INSS defendeu que após a Lei 9.032 de 95 não seria mais possível conceder aposentadoria especial a motoristas e cobradores de ônibus e a motoristas de caminhão por causa da profissão, pois teria de ser comprovada a exposição a agentes nocivos químicos, físicos ou biológicos, e que não há previsão expressa sobre o caráter penoso da atividade. Porém, segundo o relator ministro Gurgel de Faria, o regulamento da Previdência não exclui esses trabalhadores do benefício, mas cabe a cada um demonstrar que exerceu a atividade com riscos à saúde ou integridade física.
14: TSE mantém inelegibilidade de Cláudio Castro, ex-governador do Rio.
13: Ele foi condenado por abuso de poder político e econômico, condutas vedadas e captação ilícita de recursos nas eleições 2022. Fábio Ruas.
18: Os ministros do TSE entenderam que não houve omissão, obscuridade ou contradição na decisão de março deste ano. O relator ministro Vilas Boas Cueva destacou que não há contradição e omissão quanto à suposta maioria formada para cassação do diploma, isso porque apenas 3 ministros votaram nesse sentido, de um total de 7. Com isso, Cláudio Castro continua inelegível, mas não teve o diploma eleitoral cassado.
14: Termina sexta-feira o prazo para quem quiser participar da consulta pública da Justiça do Trabalho.
13: Você pode ajudar o Judiciário a desempenhar melhor suas funções em todo o país. Larissa Batista.
19: Até sexta-feira você pode dar a sua opinião sobre o que deve ser prioridade da Justiça do Trabalho para os próximos anos. Você pode, por exemplo, dizer o que pensa sobre a forma como a Justiça do Trabalho atua e como poderia melhorar. Será que os processos são analisados com agilidade? É fácil ter acesso aos serviços da Justiça do Trabalho? Em qualquer lugar do país, o trabalhador ou a trabalhadora deve conseguir esse atendimento. Mas será que ele acontece? Se você tem alguma sugestão, essa é a chance de fazer a Justiça do Trabalho se tornar cada vez mais um meio seguro de cuidar das relações trabalhistas. Então, acesse tst.jus.br e participe.
14: Justiça condena motorista por transporte de cocaína em carga de carne em Goiás.
13: A denúncia foi apresentada pelo MPF, Vanessa Pereira.
20: Os mais de 529 quilos de cocaína, avaliados em cerca de 37 milhões de reais, estavam escondidos em meio à carga de carne bovina que utilizava selos adulterados para simular a regularidade do transporte. Além disso, a droga exibia marcas de consórcios internacionais. O motorista do caminhão foi condenado a 10 anos de prisão e pagamento de multa por tráfico transnacional de drogas e uso de lacres com selos de Serviço de Inspeção Federal falsificados.
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14: Uma boa noite.
13: E até sexta-feira.
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22: Está no ar o
0: Jornal do Senado.
2: Eu sou Paula Groba.
22: E eu sou Humberto Pinheiro.
2: E estes são os destaques de hoje do Jornal do Senado, que começa agora.
22: Presidente do Senado anuncia sessão de esforço concentrado na próxima semana.
2: Proposta pode acabar com financiamento de conteúdos online de ódio e misoginia.
22: Sancionada lei da Copa do Mundo Feminina.
2: Boa noite.
22: Boa noite.
2: Falta pouco mais de um ano para o Brasil receber pela primeira vez a Copa do Mundo de Futebol Feminino. E as regras para a realização do torneio já estão definidas.
22: Uma lei sancionada pelo presidente da República estabelece responsabilidades do governo, garante direitos à FIFA e prevê até indenizações para jogadoras que participaram de edições anteriores da competição. Repórter Bruno Lourenço.
23: O Poder Executivo sancionou a lei que estabelece as regras para viabilizar a realização da Copa do Mundo de Futebol Feminino, que ocorrerá de 24 de junho a 25 de julho de 2027 no Brasil. O texto trata da venda de ingressos, da decretação de feriado nacional em dias de jogos da equipe brasileira, proteção de direitos autorais, regras para captação e distribuição de imagens do campeonato e garantias aos torcedores e profissionais, como a facilitação para obtenção de vistos temporários, de turismo e de trabalho. A ex-jogadora Formiga, que defendeu a seleção em 7 Copas do Mundo e 7 Olimpíadas, torce pelo sucesso do evento e das atletas.
24: E que o ano que vem possamos comemorar tanto quanto esse ano e que as duas taças fiquem no Brasil, né? Desse ano venha e que a outra fique e que possamos cada vez mais evoluir em questão a respeito nós mulheres, que possamos mudar a mentalidade que existe hoje de pessoas achando que ainda não somos capazes, né?
23: A lei também prevê o pagamento de R$500 mil às jogadoras que representaram o Brasil na primeira edição da Copa do Mundo Feminina em 1991 e do primeiro torneio global feminino organizado pela FIFA em 1988. A presidente da Comissão de Esporte do Senado, senadora Leila Barros, do PDT do Distrito Federal, defendeu a premiação.
25: O futebol feminino brasileiro carrega marcas profundas de proibição estatal e de preconceito social. A proibição perdurou por 4 décadas, sendo formalmente revogada apenas em 1979. As atletas que persistiram em sua paixão pelo esporte, durante e após a proibição, são pioneiras em sentido pleno. E a elas, o Estado brasileiro deve não apenas reconhecimento, mas reparação.
23: 8 capitais brasileiras vão receber jogos da Copa do Mundo de Futebol Feminino: Belo Horizonte, Brasília, Fortaleza, Porto Alegre, Recife, Rio de Janeiro, Salvador e São Paulo.
2: E o Comitê Olímpico do Brasil, responsável pela participação do país nos Jogos Olímpicos e em outras competições internacionais, teve seus 112 anos celebrados em sessão solene do Congresso Nacional.
22: Durante a sessão especial, o presidente do COB, Marco Antônio Laporta, destacou avanços na legislação que fortaleceram o esporte olímpico brasileiro. Repórter Rodrigo Rezende.
26: Em 8 de junho de 1914, foi fundado o Comitê Olímpico do Brasil. A organização foi homenageada em sessão solene do Congresso Nacional. A senadora Leila Barros, do PDT do Distrito Federal, ressaltou o pioneirismo da organização esportiva brasileira.
25: O Comitê Olímpico do Brasil foi o primeiro Comitê Olímpico Nacional da América do Sul. Desde então, sua trajetória acompanha a própria evolução do esporte brasileiro, desde os primeiros passos da organização esportiva nacional até a consolidação do Brasil como uma potência olímpica reconhecida internacionalmente.
26: O presidente do COB, Marco Antônio Laporta, lembrou os avanços legislativos que permitiram mais investimentos no esporte olímpico brasileiro, como a destinação de recursos das loterias ao setor. A sessão solene contou com a presença de diversos atletas, entre eles Miraildes Maciel Mota, ou Formiga, jogadora do futebol feminino que disputou 7 Olimpíadas com a conquista de 2 medalhas de prata. Formiga ressaltou que a qualificação para uma edição de uma Olimpíada já é a coroação para a carreira de muitos esportistas.
24: Então eu espero que as pessoas tenham consciência que chegar não é fácil. Conquistar uma medalha também não é, né? Que tem adversários ali que não são fáceis. Mas quando conseguimos o passaporte para chegar a uma Olimpíada, já é uma glória, já é uma grande conquista.
26: Leila Barros afirmou durante a sessão solene que os congressistas devem se debruçar nas próximas semanas sobre projetos ligados ao esporte. Caso da derrubada do veto sobre a isenção de impostos de importação para equipamentos esportivos e a criação da Universidade do Esporte.
2: presidente do Senado, Davi Alcolumbre, anunciou um esforço concentrado para acelerar a votação de matérias pendentes.
22: A primeira delas já tem data para ser analisada: a indicação do novo Corregedor Nacional de Justiça. Repórter Douglas Castilho.
1: O esforço concentrado é um período em que ocorrem sessões para discussão e votação de proposições, podendo ser dispensado o tempo dos discursos dos parlamentares. A votação do nome de Benedito Gonçalves para corregedor do CNJ é a única pauta definida até o momento. Os senadores Stevenson Valentim, do Podemos do Rio Grande do Norte, e Paulo Paim, do PT do Rio Grande do Sul, questionaram o presidente do Senado sobre a proposta de emenda à Constituição que acaba com a escala 6-1. PEC recentemente aprovada na Câmara dos Deputados. Mas Davi Alcolumbre disse que o tema precisa de um debate mais aprofundado e não deve fazer parte do esforço concentrado.
3: Então não é razoável que a Câmara dos Deputados passe 5 meses debatendo um assunto muito relevante para o Brasil, para o povo brasileiro e para a nação, e também para os trabalhadores e para os empreendedores, e o Senado Federal seja obrigado a carimbar um texto aprovado na Câmara.
1: Os demais itens da pauta do esforço concentrado serão definidos pela presidência do Senado em acordo com as lideranças partidárias. Quanto ao fim da escala 6-1, também está em análise a proposta do senador Rogério Marinho, do PL do Rio Grande do Norte, que prevê a possibilidade de os empregados negociarem a jornada de trabalho com os patrões, sem um limite máximo de horas.
2: E o senador Cleitinho, do Republicanos de Minas Gerais, defendeu uma votação célere para o fim da escala 6-1, apesar de várias propostas já terem sido apresentadas com o mesmo objetivo. O parlamentar defendeu a votação do texto já aprovado pela Câmara dos Deputados para acelerar a mudança na legislação.
22: Na avaliação de Cleitinho, a medida deve avançar rapidamente no Senado, passando pelas comissões e sendo levada ao plenário o quanto antes. O parlamentar ressalta que a redução da jornada atende a uma demanda dos trabalhadores e, por isso, deve ser analisada com prioridade para o benefício da população.
4: Tudo que é pro povo, acho que tem que andar mais rápido. Passa nas comissões mais rápido possível, porque eu tenho certeza que fosse algum tipo de aumento em benefício da classe política, não demorava 5 meses, não. Então, espero que seja o mais rápido possível aqui, porque o povo espera.
2: Já o senador Carlos Portinho, do PL do Rio de Janeiro, é favorável que a proposta seja amplamente debatida no Senado antes da votação. De acordo com ele, por se tratar de uma medida com impacto para trabalhadores, empresas e para o futuro do país, é necessário ouvir representantes de diferentes setores e sanar dúvidas sobre os efeitos da redução da jornada.
22: Portinho destacou que a discussão deve buscar equilíbrio entre os interesses dos trabalhadores e dos empregadores, de forma a evitar prejuízos tanto para a geração de empregos quanto para a atividade produtiva.
5: O que eu tenho cobrado aqui é que essa discussão, ela passe nas comissões, sejam feitas audiências públicas, tem que estar o sindicato dos trabalhadores aqui, da mesma maneira que tem que estar os representantes do setor produtivo. É o que a gente quer discutir. Discutir é importante, é o trabalho do parlamentar.
2: Ganhar dinheiro com desinformação, discursos de ódio e ataques às mulheres pode passar a ser proibido.
22: Um projeto em análise no Senado quer impedir que conteúdos desse tipo sejam remunerados nas plataformas digitais. Repórter Marcela Cunha.
6: O projeto altera o marco civil da internet para bloquear o dinheiro com publicações de conteúdos que ataquem abertamente as mulheres, criando riscos reais de violência ou discriminação, mesmo antes de uma decisão da justiça. Se a rede social for negligente e permitir que usuários continuem lucrando com conteúdos que já tenham sido considerados criminosos, também poderá ser punida. A autora, senadora Augusta Brito, do PT do Ceará, lembra que hoje esse tipo de violência também impulsionada pelo interesse financeiro e reforça que a ideia é impedir que a liberdade de expressão seja usada como justificativa para a violência.
7: Esse projeto não censura ninguém, ele apenas afirma que ódio e mentira não podem ser premiados com dinheiro, sem confundir isso com opinião, crítica, ironia, sátira ou debate legítimo.
6: O texto define discurso de ódio, misoginia e desinformação e estabelece regras para a defesa do responsável pela publicação, que será avisado em até 48 horas e terá o direito de apresentar uma defesa para tentar recuperar o valor.
22: Com edição de Paula Groba e trabalhos técnicos de Eliseu Caires, o Jornal do Senado fica por aqui. Acompanhe agora as notícias da Câmara dos Deputados. Boa noite.
2: Boa noite e um bom feriado.
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8: Comissão aprova manutenção de merenda escolar durante calamidades.
9: Avança projeto que proíbe a distinção de gênero entre PM e bombeiros.
8: Projeto dificulta fechamento de salas para educação de jovens e adultos.
10: Boa noite. Avança na Câmara a proposta que estabelece condições mais rigorosas para fechamento de turmas de educação de jovens e adultos. Acompanhe na reportagem de Luiz Cláudio Canuto.
11: A Comissão de Educação da Câmara aprovou o projeto que estabelece condições mais rigorosas para o fechamento de turmas presenciais na rede pública para a educação de jovens e adultos. Segundo o projeto, para fechar turmas, deve haver justificativa do órgão responsável pela gestão da educação, o diagnóstico do impacto da ação e uma manifestação da comunidade escolar e do Ministério Público. A proposta muda a Lei de Diretrizes e Bases da Educação Nacional. O texto do deputado Helder Salomão, do PT do Espírito Santo, foi aprovado conforme o parecer do relator, deputado Luiz Lima, do Novo do Rio de Janeiro. Lima afirma que a educação de jovens e adultos atende a um princípio da Constituição e expressa a garantia do direito à educação.
12: A gente ainda tem um percentual entre 25% e 30% de pessoas que passaram de 20 anos, que têm muita dificuldade com leitura, de compreensão de texto, e essas pessoas também ficam fora do mercado de trabalho. E esse projeto é extremamente meritório, porque facilita e avisa essas pessoas e comunica, faz com que as secretarias de educação municipal e estadual comuniquem às pessoas adultas do nosso país que é direito, sim, ela reingressar à sala de aula para ela aprender a ler, aprender a escrever de forma correta, melhorando a autoestima dessas pessoas.
11: O relator cita dados do IBGE de 2023, segundo os quais a taxa de alfabetização de brasileiros com 15 anos ou mais era de 94,6%, mas entre a população rural era pouco mais de 85%. Aproximadamente 11 milhões de pessoas entre 18 e 29 anos de idade ainda não completaram o ensino médio. O projeto que estabelece condições prévias para o fechamento de turmas presenciais de educação de jovens e adultos na rede pública vai ser analisado agora pela Comissão de Constituição e Justiça. Para virar lei, precisa ser aprovado pelos deputados e senadores. Da Rádio Câmara de Brasília, Luiz Cláudio Canuto.
21: Educação.
8: Comissão aprova proposta que prevê manutenção de merenda escolar em caso de calamidade pública. A repórter Mônica Tati tem os detalhes.
15: A alimentação escolar poderá ser garantida mesmo em caso de situação de emergência ou estado de calamidade pública reconhecida ou decretada pelo governo federal. É o que prevê projeto aprovado pela Comissão de Educação da Câmara, como explica a relatora, a deputada Sâmia Bonfim, do PSOL de São Paulo.
16: É sabido que, no período letivo, a merenda escolar eventualmente é a única refeição dos educandos mais vulneráveis economicamente. Dessa forma, fazendo justiça às proposições pertinentes, todas elas certamente motivadas pela recente experiência de paralisação das escolas e de aumento da vulnerabilidade das famílias dos estudantes mais pobres, somos pela aprovação do projeto principal.
15: O texto da deputada Sâmia Bonfim também estabelece que se as refeições não puderem ser feitas no ambiente escolar, será garantida a entrega de cestas básicas para as famílias dos alunos que estejam inscritas no Cadastro Único do Governo Federal. O projeto, que prevê a garantia de merenda escolar em caso de situação de emergência ou de calamidade pública, ainda tem que ser votado por mais 3 comissões da Câmara. Se for aprovado em todas, pode seguir direto para a votação no Senado. Da Rádio Câmara de Brasília, Mônica Tati.
21: Relações Exteriores.
10: Sargento Faur, do PL do Paraná, rebate acusações de que integrantes da oposição teriam atuado junto aos Estados Unidos para incentivar o aumento das tarifas contra produtos brasileiros. Ele afirma que defende a busca do diálogo para evitar medidas que prejudiquem o país.
8: Sargento Faur também apoia a classificação de facções criminosas brasileiras como organizações terroristas. O parlamentar avalia que a medida contribui para a efetividade do enfrentamento ao PCC e ao Comando Vermelho.
10: Tadeu Venere, do PT do Paraná, critica a atuação da oposição no caso das tarifas dos Estados Unidos sobre produtos brasileiros. Para ele, houve estímulo a medidas comerciais contra o Brasil. O deputado considera que a articulação externa tenta desgastar o governo federal.
8: Tadeu Venere contesta a tentativa de relacionar o aumento das tarifas apenas a decisões soberanas do governo dos Estados Unidos. O legislador defende a via diplomática e cobra explicações de parlamentares que fazem oposição ao Executivo Federal.
0: Padre João, do PT de Minas Gerais, considera a viagem de parlamentares da oposição aos Estados Unidos uma ameaça à soberania brasileira. Ele pondera que representantes eleitos não podem atuar no exterior contra a economia nacional, nem contra serviços como o PIX.
8: Padre João cobra uma reação do Congresso diante de iniciativas que, em sua visão, incentivam o aumento de tarifas dos Estados Unidos contra produtos nacionais. O deputado argumenta que o papel da oposição é fiscalizar o governo federal e não apoiar medidas contra o Brasil.
0: Érica Cocai, do PT do Distrito Federal, acusa parte da oposição de ser submissa aos interesses estrangeiros, especialmente dos Estados Unidos. Ela critica articulações que prejudicam a economia nacional e entregam recursos estratégicos, como terras raras e minerais críticos.
8: Na visão de Érica Cocai, o governo anterior foi omisso no combate ao crime organizado e permitiu o avanço de milícias e de esquemas financeiros fraudulentos. A deputada reafirma o compromisso da gestão petista com a defesa da soberania nacional e da democracia.
21: Trabalho.
0: Avança nas comissões o projeto que proíbe a distinção de gênero em concursos e carreiras da PM e dos bombeiros. Mais detalhes com a repórter Maria Neves.
8: A Comissão de Segurança Pública da Câmara dos Deputados aprovou proposta que proíbe a distinção entre homens e mulheres nos concursos públicos e nas carreiras de polícias militares e de bombeiros militares. O texto proíbe expressamente a adoção de limites de vagas para mulheres nas leis estaduais e do Distrito Federal. O relator, deputado delegado Paulo Bilinski, do PL de São Paulo, incluiu na proposta que os critérios de avaliação física também devem ser os mesmos para homens e mulheres. Relatora na Comissão de Defesa dos Direitos das Mulheres, a deputada Carol D'Artora, do PT do Paraná, afirma que o objetivo do projeto é garantir isonomia de gênero nos processos de seleção para as polícias e bombeiros militares.
13: Existem critérios que não são técnicos, existem percentuais máximos para o ingresso de mulheres e tudo isso vai a um desencontro daquilo que tem sido proposto no mundo inteiro.
8: Como as polícias e os bombeiros militares são de responsabilidade dos estados, as regras dos concursos diferem de um local para outro. Em Goiás, por exemplo, a legislação limitava a 10% o número de mulheres nas corporações. Em 2023, no entanto, o Supremo Tribunal Federal considerou essa regra discriminatória e, portanto, inconstitucional. Ao apresentar o texto em 2023, o deputado Pedro Aihara, de Minas Gerais, ele mesmo bombeiro militar, afirmou que o Conselho Nacional da Categoria estimava que as mulheres ocupavam menos de 14% das vagas nas corporações de todo o país. No mesmo ano, de acordo com o Anuário Brasileiro de Segurança Pública, a média de mulheres nas polícias militares era de 12%. A proposta que proíbe discriminação de gênero para ingresso e ascensão nas carreiras militares dos estados ainda será analisada pela Comissão de Constituição e Justiça. Da Rádio Câmara de Brasília, Maria Neves.
21: 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Justiça.
8: Marcel Van Hatten, do Novo, do Rio Grande do Sul, denuncia um novo acordo de cooperação entre o INSS e a Confederação Nacional dos Trabalhadores na Agricultura. Ele lembra que a entidade esteve no centro das investigações sobre descontos ilegais nas aposentadorias de milhões de brasileiros.
0: De acordo com Marcel Van Hatten, a mudança no comando do órgão previdenciário abriu caminho para o retorno de práticas criminosas. O deputado faz um alerta aos aposentados e pensionistas para o risco de novas cobranças não autorizadas.
21: Previdência.
8: A Câmara dos Deputados analisa a redução da idade mínima para aposentadoria especial por periculosidade. Proposta nesse sentido já avançou duas comissões, como informa a repórter Sofia Peçanha.
14: Trabalhadores que atuam em atividades que oferecem riscos à saúde ou à integridade física são o foco do projeto de lei em discussão na Câmara dos Deputados. A proposta, já aprovada pela Comissão de Previdência, Assistência Social, Infância, Adolescência e Família da Câmara, reduz a idade mínima para a concessão de aposentadoria especial a esses trabalhadores expostos a agentes nocivos. De acordo com o projeto, o tempo mínimo de contribuição para aposentadoria especial pode ser de 15, 20 ou 25 anos, dependendo do grau de risco da atividade. Ou seja, quanto maior o risco à saúde ou à integridade física do trabalhador, menor o tempo exigido. A reforma da Previdência estabeleceu como idades mínimas de 55, 58 e 60 anos. Agora, a proposta reduz as idades para 40, 45 e 48 anos. Na comissão, o relator, deputado Pastor Eurico, de Pernambuco, mudou o texto original, apresentado pelo deputado Alberto Fraga, do PL do Distrito Federal, além de aproveitar alterações aprovadas pela Comissão do Trabalho anteriormente. Pastor Eurico ressaltou que as mudanças nas regras da reforma da Previdência são uma reivindicação antiga dos trabalhadores expostos a agentes nocivos.
17: Então, essas pessoas estão tendo prejuízo e há muitos desses profissionais que já poderiam estar aposentados, estão com risco de vida, saúde muito afetada, muito abalado. Alguns estão com idade avançada, se ele sai do emprego hoje, ninguém mais o quer. Então, nossa preocupação é de honrarmos, respeitarmos, considerarmos e validar essas pessoas que prestaram em todo esse período de sua vida esse serviço à sociedade.
14: Pelo texto, o valor do benefício inicial passa a ser de 100% da média de contribuições. Desde a reforma da Previdência, o cálculo do benefício leva em conta apenas 60% da média de contribuições, mais 2% para cada ano que exceda 15 anos de contribuição para mulheres e 20 anos para homens. A proposta considera ainda a periculosidade da atividade e não apenas os riscos à saúde, contemplando a exposição a agentes químicos, físicos e biológicos, além dos que exercem atividades consideradas perigosas. Entre os exemplos citados estão trabalhos com explosivos, eletricidade, materiais inflamáveis, radiação, ruído e calor excessivos, além de atividades de vigilância patrimonial ou pessoal e transporte de valores. Agora, o projeto que reduz a idade mínima para a aposentadoria do trabalhador exposto a agentes nocivos precisa ser analisado por duas comissões antes do plenário. Para virar lei, precisa ser aprovado pela Câmara e pelo Senado. Da Rádio Câmara de Brasília, Sofia Peçanha.
21: Ciência e tecnologia.
0: Heloísa Helena, da Rede do Rio de Janeiro, apresentou projeto para proibir as bets no Brasil. A deputada afirma que as apostas online provocam endividamento, desespero familiar e sofrimento entre jovens atingidos pela jogatina.
8: Heloísa Helena critica a arrecadação obtida pelo governo federal com a regulamentação das apostas. Ela aponta que a tributação transforma a exploração econômica das famílias em fonte de receita pública, sem enfrentar os danos sociais causados pelas bets.
21: Saúde.
0: Comissão aprova projeto que valoriza escolas de saúde pública como estratégicas para o SUS. A repórter Júlia Lopes nos conta os detalhes.
18: A Câmara dos Deputados reconheceu as escolas de saúde pública, que são instituições voltadas à formação, qualificação e treinamento de profissionais da área, como instituições técnico-científicas do SUS, o Sistema Único de Saúde. O projeto aprovado na Comissão de Constituição e Justiça reconhece que essas escolas são capazes de produzir e desenvolver conhecimento e tecnologias, além de preparar profissionais para atuar em situações de emergência em saúde pública. O texto aprovado pela CCJ, por recomendação da relatora, deputada Lídice da Mata, do PSB da Bahia, manteve a versão apresentada pela Comissão de Saúde, que define normas gerais para a atuação dessas escolas. Na avaliação do autor do projeto, o deputado Jorge Sola, do PT da Bahia, a medida é de grande importância para as escolas de saúde pública. Ele destacou ainda que a proposta foi elaborada em conjunto com essas instituições.
3: São escolas que têm um papel muito importante no sistema de saúde e que não estavam previstos no nosso arcabouço legal do SUS.
18: De acordo com a Rede Brasileira de Escolas de Saúde Pública, existem atualmente cerca de 50 instituições desse tipo no país, vinculadas aos estados ou a centros universitários, com atuação nas áreas de saúde pública e saúde coletiva. O projeto, que valoriza a produção de conhecimento e inovação nas escolas de saúde pública, segue agora para o Senado. Da Rádio Câmara de Brasília, Júlia Lopes.
19: Economia.
8: Ao fazer um balanço da gestão federal, Cabo Gilberto Silva, do PL da Paraíba, considera que o atual governo não cumpriu as promessas de campanha. Segundo o deputado, o executivo apresenta desgastes em áreas como saúde, educação, economia e segurança pública.
0: Na visão de Cabo Gilberto Silva, a solução para os problemas do país passa por uma mudança na condução política e econômica. Ele defende a construção de alianças partidárias que tenham como objetivo a atração de investimentos e redução da carga tributária.
19: Meio ambiente.
8: Câmara analisa reforço das medidas contra incêndios florestais. O repórter José Carlos Oliveira tem as informações.
20: Projeto de lei do deputado Dr. Zacarias Calil, de Goiás, aumenta a punição para quem provoca incêndios em florestas, matas, pastagens e outras áreas de vegetação no Brasil. A pena para quem comete tais crimes pode dobrar em relação à atual, com previsão de 4 a 8 anos de reclusão e multa quando a queimada acontecer em unidades de conservação, terras indígenas, reservas legais e áreas de preservação permanente. Além da responsabilização individual dos culpados, a proposta prevê a responsabilidade solidária de empresas e pessoas que financiem, incentivem ou estejam diretamente envolvidas em atividades que resultem em incêndios ilegais. O texto foi aprovado na Comissão de Educação com relatoria do deputado Luiz Fernando Vampiro, do MDB de Santa Catarina.
23: Esse projeto é um projeto amplo, ele trata efetivamente sobre prevenção e conscientização das queimadas no Brasil e em relação à Comissão de Educação, era específico a parceria entre o Ministério do Meio Ambiente e do Ministério da Educação acerca das políticas a serem implementadas dentro das salas de aula, obviamente de material didático, aperfeiçoamento, capacitação de recursos humanos para poder estar divulgando efetivamente ações que possam inibir e minimizar os impactos das queimadas no país.
20: O projeto de lei ainda prevê um selo verde de combate a incêndios a ser concedido a empresas que adotem práticas sustentáveis. Também determina a criação de um Centro Nacional de Prevenção a Incêndios Florestais para coordenar essas ações em todo o país. O texto está em análise agora na Comissão de Meio Ambiente. Da Rádio Câmara de Brasília, José Carlos Oliveira.
19: Desenvolvimento Regional.
0: Hildo Rocha, do MDB, exalta o programa Maranhão Livre da Fome, criado pelo governo estadual para combater a insegurança alimentar. Segundo o deputado, a iniciativa alia transferência de renda e capacitação profissional para famílias em situação de vulnerabilidade.
8: Hildo Rocha informa que o programa obteve resultados positivos na inclusão produtiva de beneficiários. O parlamentar acrescenta que a medida deve ser apresentada ao governo da Finlândia como exemplo de política pública voltada ao combate à pobreza e à fome.
19: Transportes.
0: Joaquim Passarinho, do PL do Pará, apela aos governos federal e estadual por intervenção imediata nas estradas do norte do país. Segundo ele, a precariedade das BRs e PAs prejudica o trânsito da população, encarece o escoamento da produção e impede o desenvolvimento da região.
8: Joaquim Passarinho ressalta a posição dos portos do norte pela proximidade com o Canal do Panamá e com os Estados Unidos. No entanto, ele afirma que as más condições das estradas eliminam essa vantagem, o que justifica obras urgentes na Transamazônica e na BR-163 durante a estiagem das chuvas.
0: Termina agora o Jornal Câmara dos Deputados, produzido pela Rádio Câmara. O programa teve trabalhos técnicos de Wellington Teles e apresentação de Verônica Lima e Márcio Aquilissardi. Boa noite.
8: A Voz do Brasil volta na sexta-feira. Boa noite e bom feriado.
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33: 8 e 3.

de semana. Vem por aqui nessa quarta-feira. Eu sou o Luciano Leão e agora tem a hora do peão. Quero todo mundo dançando, inclusive o senhor, viu, Torinho? Isso, isso, Torinho. Pra lá e pra cá, já chegou no clima, fazendo a alegria do povo. Ô, Torinho, que você separou hoje? Gustavo Mioto, Nayara Azevedo, danado. Ah, você quer começar já? Tá com pressa, rapaz? Então começa, vai. Israel.

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Matheus, cantada boba. E agora eu quero você tacando o pezão lá no bar.

0: gente, por aqui é só alegria, é o povo mais amado do Brasil, esse povo pula demais, né, Torinho? Também você que é o instrutor, você que é o professor aqui, o povo tem que ficar animado mesmo, viu? Ô, Torinho, vai ter modo rodeio, é isso? É claro, não, claro que eu espero, Torinho, claro, eu quero pular com você, meu filho.
1: Não.

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9: 8:34.
10: Bem demais. Agora tem Matheus e Cauã.

0: acabou por hoje, fechamos a hora do peão. Eu, Luciano Leão, indo embora, deixando meu muito obrigado a você, essa equipe maravilhosa, o Torinho, né, Torinho? Valeu, viu, meu filho? Manda aquele beijo, manda. Beijo, minha gente. Valeu.
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